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4: Se a sua vida tem uma música, pode ter a certeza que a qualquer momento a vai ouvir aqui na Tágida. Espero que a playlist que escolhi para esta noite seja mesmo do seu agrado. Deixe-se ficar desse lado connosco.

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Que bom que é recordar grandes músicas e melhor ainda é recordá-las consigo. Boa noite, seja bem-vindo. 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
4: 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A sua ainda não passou hoje? Então continue por aí, pois irá ouvi-la com certeza. Bom dia, boa tarde ou boa noite, dependendo da hora e do local onde nos esteja a ouvir. 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
2: Boa noite, seja muito bem-vindo. Está a ouvir a Rádio Tágide, aquela que lhe dá a ouvir grandes recordações. Obrigado pela sua companhia nas madrugadas de rádio.

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Se só agora chegou até nós, seja muito bem-vindo. Saiba que no início das madrugadas da Tágide, até às 4 da manhã, sou eu, Luís Barbosa, quem escolhe todas as músicas que vão tocando por aqui. Tenha uma grande noite com a rádio dos bons velhos tempos.

0: E assim caminhamos juntos nesta madrugada com muita música. É tão bom ter a sua companhia aí desse lado. Boa noite, seja bem-vindo à Tágide, a rádio dos bons velhos tempos.
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0: 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Fique por aí para as recordarmos juntos.
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Espero que lhe saiba tão bem assim ouvir as músicas que trouxe para esta noite, como me sabe a mim passá-las e ouvi-las aqui deste lado. Foram escolhidas a dedo para lhe fazer a melhor companhia possível. Tenha uma boa noite de trabalho, se for o caso. E se não for, bom descanso. Boa noite.

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5: Agora já passam 8 minutos das 4 da manhã e esta é a hora certa para darmos início a mais um final de madrugada aqui em tagito.pt. Eu sou a Aurélia Luiz e estou consigo todos os dias, de segunda a sexta-feira, entre as 4 e as 6 da manhã, na Rádio dos Bons Velhos Tempos. Obrigado pela companhia e venha daí comigo.

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1: Eu sou a Aura Luiz e tenho todo o prazer em fazer-lhe companhia todos os dias das 4 às 6 da manhã. É verdade, aqui o final das madrugadas é comigo e consigo aí desse lado.
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0: Olá, boa noite. Está com a Rádio Tágida. Eu sou Aurélio Luiz e fico consigo até às 6. Estejam onde estiver, bom dia, boa tarde ou boa noite. Música para recordar é aqui na Rádio Tágida, a rádio dos bons velhos tempos.
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0: Seja bem-vindo à Tágida em radiotágida.pt. Eu sou Aurélio Luiz e estou consigo no final de cada madrugada. Até às 6 da manhã. Boa noite.
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Deixe-se ficar desse lado. Boa noite.

Se só agora se ligou à tarde e sabe que até às 6 da manhã sou eu que estou online consigo a dar-lhe a ouvir músicas que pensava que nunca mais ia ouvir na rádio. Sou eu, Aurélio Luís, e é um prazer fazer-lhe companhia no final de cada madrugada de segunda a sexta-feira. Obrigado por se juntar a nós em radiotagit.pt.

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4: Olá, o meu nome é Aurélio Luiz e tomo conta de parte das madrugadas todos os dias aqui na Rádio dos Bons Velhos Tempos. Das 4 às 6, sou eu que tomo controle da música que vai passando aqui na sua rádio preferida. Deixe ficar por aí. Até já.

Olá, seja bem-vindo. Está com a Rádio Tagi, da Rádio dos Bons Velhos Tempos. Eu sou Aurélio Luiz e faço-lhe companhia todos os dias das 4 às 6 da manhã.

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0: A sua música já passou hoje? Será que está aqui na lista que preparei hoje para si? Não se preocupe. Se não for desta, passará certamente a qualquer instante. Fique atento, deixe ficar por aí. Nós adoramos ter a sua companhia.
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0: E porque recordar é viver, vida é coisa que não nos falta por aqui na rádio dos bons velhos tempos. Todos os dias temos grandes recordações só para si. Fique por aí a recordá-las comigo.

0: E cá estou eu nesta viagem até às 6 da manhã, aqui na Rádio dos Bons Velhos Tempos. Faça-me companhia, vai ver que vai mesmo valer a pena. Por aqui vão passando todas as músicas da sua vida.
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E já só faltam 6 minutos para terminar esta viagem que fazemos todos os dias entre as 4 e as 6 da manhã aqui na Rádio Tágito. Obrigado por me ter feito tão boa companhia aí desse lado. Volto comigo amanhã para mais 2 horas de música fantástica. Fique bem, até amanhã.

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4: Estão a ouvir a Tágit, a rádio dos bons velhos tempos, que lhe dá a ouvir músicas intemporais. É aqui que pode ouvir todos os dias, a qualquer hora, aquelas músicas que nos transportam até outros tempos, à nossa juventude, talvez, que nos colocam um sorriso na boca e o pensamento lá longe, que têm o poder de nos trazer um bocadinho de felicidade. Eu espero conseguir trazer-lhe isto neste dia. Faça-me companhia. Tenha uma grande manhã.

Sona Tajid lhe damos a ouvir músicas que já não ouvem mais lado nenhum. Eu escolhi um par delas para ouvirmos juntos no início de cada manhã. Fico por aí para as recordarmos juntinhos. E depois das 9, vai continuar bem ligado ao longo do dia com o Carlos Aparício até às 13, a Lourdes Gonçalves até às 16 e o Paulo Delgado até às 20. Bom dia! 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
1: Se é boa música que procuro ouvir nesta manhã, deixe-me que lhe diga, modéstia à parte, preparei para hoje uma grande seleção musical. Está, portanto, no sítio certo para passar uma manhã fantástica com músicas extraordinárias. Obrigada por estar connosco.
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E assim acontece nas manhãs de Tajit, irmos lá atrás no tempo buscar grandes músicas. Eu diria até as melhores músicas de sempre. É aqui, na Rádio dos Bons Velhos Tempos, que pode ouvir todas as músicas da sua vida. Eu sou Helena Gomes e desejo-lhe uma fantástica manhã na nossa companhia.

Olá, olá, eu sou a Helena Gomes e estou consigo aqui nas manhãs da rádio até às 9 da manhã em radiotangido.pt. Bom dia, obrigada por estar aí desse lado.

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6: Se só agora se ligou à Rádio Tâgede, saiba que eu sou a Helena Gomes e que faço diariamente esta viagem entre as 6 e as 9 da manhã. Uma viagem cheia de grandes músicas que eu tenho todo o gosto em partilhar consigo.

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1: Só na Tajid lhe damos a ouvir músicas que já não ouvem mais lado nenhum. Eu escolhi um par delas para ouvirmos juntos no início de cada manhã. Fico por aí para as recordarmos juntinhos. E depois das 9, vai continuar bem ligado ao longo do dia com o Carlos Aparício até às 13, a Lourdes Gonçalves até às 16 e o Paulo Delgado até às 20. Bom dia! 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

Se só agora chegou à nossa companhia, saiba que já iniciamos a viagem de hoje, até às 9 da manhã, aqui na Rádio Tagit. Eu sou a Helena Gomes e faço-lhe companhia, como sempre, todos os dias, neste horário. Seja muito bem-vindo.

0: assim caminhamos juntos nesta manhã com muita música. É tão bom ter a sua companhia aí desse lado. Bom dia, seja bem-vindo à Tagit, a rádio dos bons velhos tempos.
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6: Está a ouvir a Tágide, a rádio dos bons velhos tempos, que lhe dá a ouvir músicas intemporais. É aqui que pode ouvir todos os dias, a qualquer hora, aquelas músicas que nos transportam até outros tempos, à nossa juventude, talvez, que nos colocam um sorriso na boca e o pensamento lá longe, que têm o poder de nos trazer um bocadinho de felicidade. Eu espero conseguir trazer-lhe isto neste dia. Faça-me companhia. Tenha uma grande manhã.

a sua vida tem uma música, pode ter a certeza que a qualquer momento a vai ouvir aqui na Tagit. Espero que a playlist que escolhi para esta manhã seja mesmo do seu agrado. Deixe-se ficar desse lado connosco.

Está a ouvir a Tágide, a rádio dos bons velhos tempos, que lhe dá a ouvir músicas intemporais, daquelas que é sempre bom recordar, algumas até com alguma emoção. É isso que lhe trago todos os dias. Espero que goste. Bom dia.

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2: Muito bom dia. A proposta da Lufthansa para a privatização parcial da TAP prevê um investimento de 500 milhões de euros numa nova escola de pilotos em Tancos, com o governo a admitir que a pista deste aeródromo militar poderá vir a ter uso civil. Na conferência de imprensa após o Conselho de Ministros, o primeiro-ministro Luís Montenegro anunciou que da proposta da Lufthansa fazem parte outros investimentos.
3: Estamos, portanto, a garantir o crescimento da TAP, o crescimento da frota, o crescimento dos passageiros, o crescimento dos destinos e das ligações, também o crescimento do investimento, não só na TAP, mas em toda a área aeronáutica em Portugal. Desta proposta fazem parte também outros investimentos. Em particular, gostaria de destacar os 500 milhões de euros que significam a criação de uma nova escola de pilotos em Tancos, um centro de inovação em Aveiro, um centro de serviços corporativos, a que se soma o já conhecido investimento da Lufthansa Technic em Santa Maria da Feira.
2: Depois, o Ministro das Infraestruturas, Miguel Pinto Luz, acrescentou que com este investimento o aeródromo militar de Tancos terá a capacidade de ter uma abertura civil e militar. Na fase de perguntas, Pinto Luz foi questionado se haveria alguma comparticipação do Estado e quanto estaria preparado para receber voos civis.
4: Quanto à escola de pilotos, é muito claro, a escola de pilotos, o Sr. Primeiro-Ministro anunciou 500 milhões de euros de investimento, o Estado português terá uma comparticipação de cerca de 10%, 50 milhões de euros, nomeadamente para a pista propriamente dita. Os prazos que a Lufthansa nos aponta é de 29-30, portanto, basicamente, é para termos essa aposta nessa altura. A pista terá dupla valência, militar e civil, tudo articulado com o Sr. Ministro da Defesa Nacional e com as infraestruturas, e portanto temos vindo a trabalhar em conjunto na naturalmente, nem todo esse dossiê, liderado também pelo Sr. Primeiro-Ministro. Quanto a Tancos, vai-me permitir que eu não vou alongar-me mais, é algo que será apresentado nas próximas semanas, e, portanto, eu não vou alongar-me mais do que foi dito. Volume de investimento, investimento na pista, será uma pista com dupla valência civil e militar. Naturalmente, tudo o resto, questões contratuais, da concessão da VANSI, são tudo questões que são extemporâneas nesta altura, nesta conferência de imprensa.
2: Quem também reagiu a este anúncio foi o Presidente da Câmara Municipal de Vila Nova da Barquinha. Mesmo encontrando-se fora do país, Manuel Morato confirmou à Antena Livre que não foi totalmente apanhado de surpresa.
5: Não foi propriamente uma surpresa, porque havia já algumas conversações anteriores que indicavam tudo nesse sentido. Se a Lufthansa ganhasse este concurso do Estado português, iria investir em Tancos. Portanto, não foi propriamente uma surpresa, mas o município saúda o anúncio deste investimento.
6: E já sabia, portanto, escola de pilotos com a utilização civil e militar deste aeródromo.
5: Exatamente, portanto, como lhe disse, é um grande investimento para a região, para o município da Barquinha, mas também para toda a região do Mestre do Teste, para todo o território, porque é um investimento estratégico neste território que vai criar emprego, vai dinamizar a economia local e regional.
6: E vem dar também mais corpo àquilo que já era a utilização militar com a unidade de helicópteros que este ano já deve começar a funcionar neste mesmo aeródromo.
5: Exatamente, embora a utilização dual e civil e militar da pista é uma aspiração já muito antiga dos autarcas da região e que eu tenho mantido. Aguardamos agora neste momento uma apresentação mais detalhada que foi prometida pelo Governo e pela Defesa para que possamos perceber exatamente quais são os condicionalismos e em que termos é que este investimento será realizado.
2: O Ministro Miguel Pinto Luz reiterou que a pista terá valência civil e militar e remeteu mais detalhes para uma apresentação nas próximas semanas, articulado com o Ministério da Defesa Nacional. O presidente da Liga dos Bombeiros Portugueses garantiu a transparência das verbas que as associações recebem anualmente pelo combate aos incêndios rurais, salientando que uma até teve de devolver 20 cêntimos após ter sido auditada. As verbas que as associações humanitárias de bombeiros voluntários recebem são completamente transparentes, afirmou António Nunes, que foi ouvido na Comissão Parlamentar de Inquérito aos Negócios dos Incêndios Rurais. Segundo referiu, os montantes destinados às associações de bombeiros estão fixados no documento anual sobre o dispositivo especial de combate aos incêndios rurais em cada um dos anos. Além disso, as associações são auditadas por amostragem pela Inspeção de Proteção Civil, adiantou António Nunes aos deputados. Depois de salientar que nos últimos 5 anos, 1.203 bombeiros ficaram feridos e desde 1980, 257 morreram no combate aos incêndios, António Nunes realçou que os corpos são obrigados a combater incêndios na defesa da vida e dos bens das nossas comunidades. Não há nenhum bombeiro que queira ter um incêndio, não há nenhuma associação que queira ter um incêndio, não há nenhum comandante que queira ter um incêndio, assegurou o presidente da Liga dos Bombeiros. Questionado sobre o modelo de financiamento que prevê 37 milhões de euros para este ano, António Nunes referiu que as associações de bombeiros voluntários recebem de acordo com uma lei aprovada no Parlamento. Se a lei da Assembleia da República estiver errada, os senhores deputados têm de fazer o favor de a corrigir, está lá tudo escrito, salientou. A Comissão Parlamentar de Inquérito aos Negócios dos Incêndios Rurais, imposta pelo Chega, pretende investigar as causas, a gestão e os eventuais negócios associados aos grandes fogos florestais entre 2017 e 2025. O 19º Festival Gastronómico do Axigã está de regresso à Vila de Reis já no próximo sábado, dia 17 de outubro, prometendo 9 dias dedicados aos sabores da gastronomia tradicional e a um dos peixes do rio mais apreciados da região. Organizado pelo município de Vila de Reis, esta iniciativa decorre até 25 de outubro e volta a colocar o Axigã no centro das atenções, convidando residentes e visitantes a descobrir diferentes propostas gastronómicas preparadas a partir deste ingrediente tão característico da cozinha regional. Nesta 19ª edição, o festival conta com a participação de 3 restaurantes do concelho, a Churrasqueira Central, o 50-50 e o Cobra, que irão apresentar as suas emendas, pratos dedicados ao Axigã, valorizando os sabores e as tradições da gastronomia vila-regense. Futebol Clube do Porto sumou esta quarta-feira a 2ª derrota no mesmo número de jornadas da Liga dos Campeões, ao consentir a reviravolta e perder por 3-2 na visita ao Betis em jogo da fase de Liga. No estádio de La Carturra, em Sevilha, os Dragões conseguiram dar a volta ao golo inaugural do marroquino Abde Azulzouli aos 47 minutos, contentos dos espanhóis Gabri Veiga aos 54 e Samu aos 61, mas permitiram que os andaluzes dessem também eles a volta através do colombiano Cucho Hernández aos 74 e de Isco aos 84, este de grande penalidade. Os campeões nacionais, que tinham perdido com o Manchester City na primeira jornada, seguem 100 pontos na fase de liga, em 29º lugar, e na próxima semana recebem os neerlandeses do PSV na terceira ronda, enquanto o Betis é uma das 9 equipas com 6 pontos, entre as quais o Sporting. E para já é tudo quanto a notícias. Fique connosco. Bom dia. Boa quinta-feira.
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0: 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Na Rádio dos Bons Velhos Tempos passam todas as músicas da sua vida. Obrigada por estar aí comigo. Tenha uma excelente manhã.
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Bom dia, seja muito bem-vindo. Está a ouvir Rádio Tajit, aquela que lhe dá a escutar grandes recordações. Obrigada pela sua companhia nas manhãs da sua rádio.

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0: Se só agora se ligou connosco, seja muito bem-vindo. Saiba que no início de cada manhã, na Tágide, até às 9, sou eu, Lena Gomes, quem escolhe todas as músicas que vão passando por aqui. Tenha uma grande manhã com a Rádio dos Bons Velhos Tempos.
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0: E já passam 4 minutos das 9 da manhã. Bom dia, bem-vindos à Rádio dos Bons Velhos Tempos.
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1: Seja então muito bem-vindo à Rádio Tagem. Cá estou eu prontinho para mais uma edição do Nove Picos, o programa da manhã da Rádio dos Bons Velhos Tempos. Sou o Carlos Aparício e fico a fazer-lhe companhia nas próximas 4 horas até à 1 da tarde. Nesta manhã de quinta-feira tenho, como sempre, muita música e grandes recordações para começar o seu dia da melhor maneira. Fique por aí comigo, tenha um ótimo dia com a Tagem.
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0: 9h17, bom dia, continua com a Tágide, com o 9 e picos do programa da manhã da Rádio dos Bons Velhos Tempos.
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0: Vamos saber o que prevê o Instituto Português do Mar e da Atmosfera para quinta-feira, 15 de outubro, no que diz respeito à meteorologia, pois claro, e as previsões são de céu pouco nublado ou limpo, apresentando temporariamente períodos de maior nebulosidade no litoral a norte do Cabo Raso, isto até ao meio da manhã, mas nebulosidade que poderá persistir em alguns locais da faixa costeira. Durante a tarde, aumento temporário da nebulosidade nas regiões do interior, com possibilidade de ocorrência de aguaceiros. Vento em geral fraco, dominando do quadrante leste, superando, por vezes moderado, de noroeste, no litoral durante a tarde. Prevê-se pequena descida da temperatura máxima. E as máximas previstas são de 22 graus para o Porto, 27 para Coimbra e também para Faro, 29 para Mação e Vila de Rei, 30 para Lisboa e Setúbal, 31 para Santarém, Abrantes, Tomar e Vila Nova da Barquinha e 32 graus de temperatura máxima esperam-se para Constância, Entroncamento e ainda para Torres Novas.
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3: Muito bom dia. O Movimento pela Habitação, que está em protesto no Porto desde sábado, denunciou que durante a madrugada de hoje houve uma intervenção policial que causou ferimentos em 37 dos participantes, dois dos quais ficaram em estado grave. Na madrugada desta quinta-feira, às 2:56, as forças policiais intervieram na acampada pela Habitação na Praça do João I, no Porto, numa operação destinada a pôr termo ao protesto, refere o Movimento em comunicado. De acordo com o Movimento, entre os feridos está uma pessoa com deficiência e vários participantes na concentração foram hospitalizados. A PSP até agora ainda não se manifestou. Os participantes voltaram a instalar tendas durante a noite, que foram retiradas pela polícia depois do presidente da Câmara do Porto, Pedro Duarte, ter dito na quarta-feira que será absolutamente implacável com qualquer tentativa de colocação de tendas na Praça Dom João I. Na nota de hoje, o movimento denuncia veementemente o uso de força extrema, desproporcional e injustificada durante a intervenção policial na acampada, que se manteve desde o primeiro momento pacífica, sem nunca incitar à violência, dizem. O movimento considerou que a violência exercida é inaceitável e exige o apuramento rigoroso e independente dos acontecimentos, a preservação das imagens e de outros elementos de prova, o esclarecimento público das circunstâncias da operação e a responsabilização por eventuais condutas ilegais. De recordar que na manhã de segunda-feira, a Polícia Municipal retirou as cerca de 50 tendas que estavam armadas naquela praça. Na segunda-feira, a Câmara garantiu que o acampamento em protesto contra os preços da habitação estava a ocupar indevidamente o espaço público, razão pela qual foi retirado pelas autoridades. Em comunicado, a autarquia indicou que a ocupação da Praça Dom João I, através da instalação de um acampamento, foi avaliada pelas entidades competentes e forças de segurança, a quem cabe atuar em conformidade com a lei, não permitindo a ocupação ilegal e degradação do espaço público. O Presidente da República, António José Seguro, manifestou ontem preocupação com a saúde do Papa Leão XIV e desejou-lhe uma recuperação sólida, esperando que tenha condições para visitar Portugal em 2027. António José Seguro falava no campo militar de Santa Margarida em Constância, à margem do encerramento de um exercício de experimentação tecnológica militar, tendo manifestado o desejo de que o Pontífice se recupere e possa deslocar-se a Portugal.
4: Bem, eu sobretudo fico preocupado que pudesse existir algum entrave na recuperação de saúde do Papa e, portanto, desejo-lhe que ele tenha uma boa recuperação, sólida e que tenha condições para visitar o nosso país no próximo ano. É isso o desejo que eu lhes deixo.
3: António José Seguro remeteu ontem para o Governo e Parlamento o esclarecimento da polémica envolvendo o Ministro da Administração Interna, Luís Neves, e a exoneração do Secretário-Geral do Ministério. O chefe de Estado, questionado pelos jornalistas sobre as divergências entre o Ministro da Administração Interna e o antigo Secretário-Geral do Ministério, relacionadas com o Siresp, afirmou que o Governo presta contas e é fiscalizado.
4: Sobre essa matéria já tive a oportunidade de me pronunciar na altura própria.
5: Mas em relação a tudo aquilo que aconteceu com o secretário-geral?
4: Isso são competências do Governo.
5: Mas não tem... O Siresp é também uma das, neste caso, das comunicações usadas por Exército e não só. Fica desconfortável com todas estas dúvidas que se levantam relativamente à ausência ou não de transparência daquilo que é feito no Siresp? Que é comunicado à Secretaria-Geral do MAI, por exemplo?
4: No nosso sistema constitucional, o Governo presta contas e é fiscalizado politicamente no Parlamento. E tanto quanto eu sei, houve grupos parlamentares que pediram essa fiscalização, pedindo a comparência do Ministro da Administração Interna para ir lá. Portanto, esse é o jogo normal entre partidos, são as competências do Parlamento e o Presidente tem que respeitar as competências de cada órgão de soberania.
3: Não é? Questionada sobre se estava confortável com a manutenção de Luís Neves no governo, António José Seguro a afirmar que já tinha tido a oportunidade de se pronunciar sobre a matéria, acrescentando que se trata de competências do Executivo. A tradicional Feira de São Simão, também conhecida como Feira da Fossa, está de volta às ruas da Vila de Sardual no dia 28 de outubro e desta vez com nova localização na Avenida Heróis do Ultramar. A mudança de espaço, segundo o município, visa dar uma nova dinâmica a esta tradicional feira, atraindo mais vendedores e compradores. Com fortes raízes na história e cultura deste concelho, a Feira de São Simão realiza-se sempre a 28 de outubro, por ser este o dia escolhido para a chegada dos capuchos, como eram designados os grupos de homens e mulheres oriundos da Beira Baixa, que se deslocavam para a região na época da apanha da azeitona. Apesar de existirem registros documentais que comprovam que esta feira já se realizava em 1750, foi em meados dos anos 70 do século passado que atingiu lugar entre as mais importantes e concorridas feiras de toda a região norte do Ribatejo. Constituía na época uma boa oportunidade para a população da região adquirir roupa e calçado para o inverno que se aproximava. Benfica e o Torriense fazem hoje o primeiro jogo em casa na Liga Europa, numa segunda jornada da fase de Liga, em que as Águias recebem o Celtic e o vencedor da Taça de Portugal joga com o Sunderland. Na primeira ronda, os encarnados triunfaram em casa dos italianos do AC Milan por 2-0, treinado por Ruben Amorim, enquanto o Torriense se estreou de forma perfeita nas competições europeias ao vencer no terreno dos noruegueses do Lillestrøm por 2-1. Num confronto entre dois antigos campeões europeus, o Benfica recebe às 20 horas os escoceses do Celtic, num encontro no qual o treinador dos encarnados, Marco Silva, já vai poder contar com o central Clément Langlais, que falhou por castigo o triunfo sobre a Vitória de Guimarães na oitava jornada da Primeira Liga. Em casa emprestada no Estádio Municipal de Leiria, o Torriense vai jogar pela primeira vez perante os seus adeptos na Liga Europa a partir das 17h45 frente aos ingleses do Sunderland, que regressa 23 anos depois às competições europeias. O Lyon, treinado por Paulo Fonseca, tenta a segunda vitória na Liga Europa na recepção aos ingleses do Crystal Palace, vencedores da Liga Conferência na última época. Já os outros três treinadores portugueses em prova procuram os primeiros pontos, com o AC Milan de Amorim a visitar os austríacos do Salzburgo, o Anderlecht de Vítor Bruno a jogar em casa dos croatas do Dinamo Zagreb e Tulipa a conduzir o Ararat Arménia na deslocação ao terreno dos polacos do Jagiellonia. A informação está de regresso daqui a uma hora. Continue desse lado. Tenha um bom dia.
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0: E neste momento estão 21 graus lá fora, quem o diz é a Meteo Brandes.
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0: 9h45, bom dia.
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4: Dez e cinco, bom dia, seja bem-vindo.
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4: Segunda hora do 9 e picos desta quinta-feira, seja muito bem-vindo. Eu já tenho aqui preparadas todas as músicas que vão tocar já a seguir. Sou o Carlos Aparício e de segunda a sexta-feira sou eu que fico online consigo entre as 9 e as 13 horas. Faça-me companhia aí desse lado, tenha um ótimo dia e bom trabalho se for o seu caso.

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Com um brilhozinho nos olhos.

0: E o tempo aqui voa, passa a correr. Já passam 16 minutos das 10 da manhã.
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0: 10 horas 31 minutos, é hora de informação na Tágil.
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3: Muito bom dia. A proposta da Lufthansa para a privatização parcial da TAP prevê um investimento de 500 milhões de euros numa nova escola de pilotos em Tancos, com o governo a admitir que a pista deste aeródromo militar poderá vir a ter uso civil. Na conferência de imprensa após o Conselho de Ministros, o primeiro-ministro Luís Montenegro anunciou que da proposta da Lufthansa fazem parte outros investimentos.
4: Estamos, portanto, a garantir o crescimento da TAP, o crescimento da frota, o crescimento dos passageiros, o crescimento dos destinos e das ligações, também o crescimento do investimento, não só na TAP, mas em toda a área aeronáutica em Portugal. Desta proposta fazem parte também outros investimentos. Em particular, gostaria de destacar os 500 milhões de euros que significam a criação de uma nova escola de pilotos em Tancos, um centro de inovação em Aveiro, um centro de serviços corporativos, a que se soma o já conhecido investimento da Lufthansa Technic em Santa Maria da Feira.
3: Depois, o Ministro das Infraestruturas, Miguel Pinto Luz, acrescentou que com este investimento o aeródromo militar de Tancos terá a capacidade de ter uma abertura civil e militar. Na fase de perguntas, Pinto Luz foi questionado se haveria alguma comparticipação do Estado e quanto estaria preparado para receber voos civis.
5: Quanto à escola de pilotos, é muito claro, a escola de pilotos, o Sr. Primeiro-Ministro anunciou 500 milhões de euros de investimento, o Estado português terá uma comparticipação de cerca de 10%, 50 milhões de euros, nomeadamente para a pista propriamente dita. Os prazos que a Lufthansa nos aponta é de 29-30, portanto, basicamente, é para termos essa aposta nessa altura. A pista terá dupla valência, militar e civil, tudo articulado com o Sr. Ministro da Defesa Nacional e com as infraestruturas, e portanto temos vindo a trabalhar em conjunto na naturalmente, nem todo esse dossiê, liderado também pelo Sr. Primeiro-Ministro. Quanto a Tancos, vai-me permitir que eu não vou alongar-me mais, é algo que será apresentado nas próximas semanas, e, portanto, eu não vou alongar-me mais do que foi dito. Volume de investimento, investimento na pista, será uma pista com dupla valência civil e militar. Naturalmente, tudo o resto, questões contratuais, da concessão da Vansi, são tudo questões que são extemporâneas nesta altura, nesta conferência de imprensa.
3: Quem também reagiu a este anúncio foi o Presidente da Câmara Municipal de Vila Nova da Barquinha. Mesmo encontrando-se fora do país, Manuel Morato confirmou à Antena Livre que não foi totalmente apanhado de surpresa.
6: Não foi propriamente uma surpresa, porque havia já algumas conversações anteriores que levavam, indicavam tudo nesse sentido. Se a Lufthansa ganhasse este concurso do Estado português, iria investir em Tancos. Portanto, não foi propriamente uma surpresa, mas o município saúda o anúncio deste investimento.
7: E já sabia, portanto, escola de pilotos com a utilização civil e militar deste aeródromo.
6: Exatamente, portanto, como lhe disse, é um grande investimento para a região, para o município da Barquinha, mas também para toda a região do Mestre do Teste, para todo o território, porque é um investimento estratégico neste território que vai criar emprego, vai dinamizar a economia local e regional.
7: E vem dar também mais corpo àquilo que já era a utilização militar com a unidade de helicópteros que este ano já deve começar a funcionar neste mesmo aeródromo.
6: Exatamente, embora a utilização dual e civil e militar da pista é uma aspiração já muito antiga dos autarcas da região e que eu tenho mantido. Aguardamos agora neste momento uma apresentação mais detalhada que foi prometida pelo Governo e pela Defesa para que possamos perceber exatamente quais são os condicionalismos e em que termos é que este investimento será realizado.
3: O Ministro Miguel Pinto Luz reiterou que a pista terá valência civil e militar e remeteu mais detalhes para uma apresentação nas próximas semanas, articulado com o Ministério da Defesa Nacional. O presidente da Liga dos Bombeiros Portugueses garantiu a transparência das verbas que as associações recebem anualmente pelo combate aos incêndios rurais, salientando que uma até teve de devolver 20 cêntimos após ter sido auditada. As verbas que as associações humanitárias de bombeiros voluntários recebem são completamente transparentes, afirmou António Nunes, que foi ouvido na Comissão Parlamentar de Inquérito aos Negócios dos Incêndios Rurais. Segundo referiu, os montantes destinados às associações de bombeiros estão fixados no documento anual sobre o dispositivo especial de combate aos incêndios rurais em cada um dos anos. Além disso, as associações são auditadas por amostragem pela Inspeção de Proteção Civil, adiantou António Nunes aos deputados. Depois de salientar que nos últimos 5 anos, 1.203 bombeiros ficaram feridos e desde 1980, 257 morreram no combate aos incêndios, António Nunes realçou que os corpos são obrigados a combater incêndios na defesa da vida e dos bens das nossas comunidades. Não há nenhum bombeiro que queira ter um incêndio, não há nenhuma associação que queira ter um incêndio, não há nenhum comandante que queira ter um incêndio, assegurou o presidente da Liga dos Bombeiros. Questionado sobre o modelo de financiamento que prevê 37 milhões de euros para este ano, António Nunes referiu que as associações de bombeiros voluntários recebem de acordo com uma lei aprovada no Parlamento. Se a lei da Assembleia da República estiver errada, os senhores deputados têm de fazer o favor de a corrigir, está lá tudo escrito, salientou. A Comissão Parlamentar de Inquérito aos Negócios dos Incêndios Rurais, imposta pelo Chega, pretende investigar as causas, a gestão e os eventuais negócios associados aos grandes fogos florestais entre 2017 e 2025. O 19º Festival Gastronómico do Axiga está de regresso à Vila de Reis já no próximo sábado, dia 17 de outubro, prometendo 9 dias dedicados aos sabores da gastronomia tradicional e a um dos peixes do rio mais apreciados da região. Organizado pelo município de Vila de Reis, esta iniciativa decorre até 25 de outubro e volta a colocar o Axiga no centro das atenções, convidando residentes e visitantes a descobrir diferentes propostas gastronómicas preparadas a partir deste ingrediente tão característico da cozinha regional. Nesta 19ª edição, o festival conta com a participação de 3 restaurantes do concelho, a Churrasqueira Central, o 50-50 e o Cobra, que irão apresentar as suas emendas, pratos dedicados ao Axiga, valorizando os sabores e as tradições da gastronomia vila-regense. O Futebol Clube do Porto sumou esta quarta-feira a 2ª derrota no mesmo número de jornadas da Liga dos Campeões, ao consentir a reviravolta e perder por 3-2 na visita ao Betis em jogo da fase de Liga. No estádio de La Carturra, em Sevilha, os Dragões conseguiram dar a volta ao golo inaugural do marroquino Abde Azulzouli aos 47 minutos, contentos dos espanhóis Gabri Veiga aos 54 e Samu aos 61, mas permitiram que os andaluzes dessem também eles a volta através do colombiano Cucho Hernández aos 74 e de Isco aos 84, este de grande penalidade. Os campeões nacionais, que tinham perdido com o Manchester City na primeira jornada, seguem 100 pontos na fase de liga, em 29º lugar, e na próxima semana recebem os neerlandeses do PSV na terceira ronda, enquanto o Betis é uma das 9 equipas com 6 pontos, entre as quais o Sporting. E para já é tudo quanto a notícias. Fique connosco. Bom dia. Boa quinta-feira.
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8: E a Meteo Abrantes diz-nos que neste momento lá fora estão 23 graus.
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13: Vamos saber o que prevê o Instituto Português do Mar e da Atmosfera para quinta-feira, 15 de outubro, no que diz respeito à meteorologia, pois claro, e as previsões são de céu pouco nublado ou limpo, apresentando temporariamente períodos de maior nebulosidade no litoral a norte do Cabo Raso, isto até ao meio da manhã, mas nebulosidade que poderá persistir em alguns locais da faixa costeira. Durante a tarde, aumento temporário da nebulosidade nas regiões do interior, com possibilidade de ocorrência de aguaceiros. Vento em geral fraco, dominando do quadrante leste, superando, por vezes moderado, de noroeste, no litoral durante a tarde. Prevê-se pequena descida da temperatura máxima. E as máximas previstas são de 22 graus.

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Bom dia!

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0: 10h55, continua a contagem de rádio dos bons velhos tempos.
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0: Horas e 3 minutos. Bom dia, bem-vindo à Tágil.
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0: E já passam agora 17 minutos das 11 da manhã.
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0: E está agora chegada a hora de ficarmos com o Daniel Vieira e com os Dias da História nesta edição de quinta-feira do Nove Picos, aqui onde o Daniel nos traz um acontecimento histórico que aconteceu neste mesmo dia, mas em anos passados. Os Dias da História com o Daniel Vieira, para ouvir agora mesmo, na Tágid, no Nove Picos. Bom dia!
2: Os Dias da História, um acontecimento histórico por cada um dos 365 dias do ano. Os Dias da História, uma compilação de Paulo Jorge de Sousa Pinto, com edição de Daniel Vieira. 15 de outubro, 1917. Execução de Mata Hari, em França. Pelas 5:30 deste dia, Mata Hari foi levada da sua cela para o bosque de Vincennes, nos arredores de Paris, onde foi fuzilada por um pelotão de execução. O seu corpo foi doado ao Museu de Anatomia de Paris e a cabeça foi embalsamada, mas desapareceu sem deixar rastro em data incerta. Fora presa em fevereiro desse ano, quando se encontrava alojada no Hotel Élysée Palace. A polícia terá encontrado uma alegada tinta secreta no seu quarto, que se tratava provavelmente de maquilhagem. O julgamento decorreu em tribunal militar, onde foi acusada de traição e espionagem a favor da Alemanha, então em guerra com a França, mas sempre reclamou estar inocente. Margareta Geertruida Zele nascera em 1876, nos Países Baixos. Viveu nas Índias Orientais Neerlandesas, a atual Indonésia, mas depois da morte de um filho, divorciou-se e regressou à Europa. Em 1905, iniciou uma fulgurante carreira como dançarina, inflamando as élites parisienses com o seu estilo exótico e provocador. Mata Hari significa literalmente os olhos do dia, isto é, o sol em malaio-indonésio, e Margareta dizia ser uma princesa javanesa. Com o início da Primeira Guerra Mundial, a sua carreira como dançarina declinou e as suas atuações, até então tomadas como ousadias artísticas, passaram a ser consideradas obscenas. Foi neste contexto que se deixou envolver nos meandros da espionagem. As ações de Mata Hari no decorrer da guerra permanecem, em boa parte, por esclarecer. Aceitações que utilizou a sedução para obter informações junto de altas patentes militares, tanto aliadas como alemãs, que vendia ao campo oposto, mas o real impacto deste tráfico de informações foi largamente exagerado. Parece ter sido manipulada pelos alemães para fazê-la cair em desgraça junto dos serviços secretos franceses, que a usaram como bode expiatório para explicar as recentes derrotas militares. Boa parte da documentação do seu julgamento permanece secreta, o que continua a adensar o mistério e o fascínio que envolvem a sua biografia. Os Dias da História.
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0: 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Passam 32 minutos das 11 da manhã.
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3: Muito bom dia. O movimento pela habitação, que está em protesto no Porto desde sábado, denunciou que durante a madrugada de hoje houve uma intervenção policial que causou ferimentos em 37 dos participantes, dois dos quais ficaram em estado grave. Na madrugada desta quinta-feira, às 2 horas e 56 minutos, as forças policiais intervieram na acampada pela habitação na Praça do João I, no Porto, numa operação destinada a pôr termo ao protesto, refere o movimento em comunicado. De acordo com o movimento, entre os feridos está uma pessoa com deficiência e vários participantes na concentração foram hospitalizados. A PSP até agora ainda não se manifestou. Os participantes voltaram a instalar tendas durante a noite que foram retiradas pela polícia depois do presidente da Câmara do Porto, Pedro Duarte, ter dito na quarta-feira que será absolutamente implacável com qualquer tentativa de colocação de tendas na Praça Dom João I. Na nota de hoje, o movimento denuncia veementemente o uso de força extrema, de desproporcional e injustificada durante a intervenção policial na acampada, que se manteve desde o primeiro momento pacífica, sem nunca incitar à violência, dizem. O movimento considerou que a violência exercida é inaceitável e exige o apuramento rigoroso e independente dos acontecimentos, a preservação das imagens e de outros elementos de prova, o esclarecimento público das circunstâncias da operação e a responsabilização por eventuais condutas ilegais. De recordar que na manhã de segunda-feira, a Polícia Municipal retirou cerca de 50 tendas que estavam armadas naquela praça. Na segunda-feira, a Câmara garantiu que o acampamento em protesto contra os preços da habitação estava a ocupar indevidamente o espaço público, razão pela qual foi retirado pelas autoridades. Em comunicado, a autarquia indicou que a ocupação da Praça Dom João I, através da instalação de um acampamento, foi avaliada pelas entidades competentes e forças de segurança, a quem cabe atuar em conformidade com a lei, não permitindo a ocupação ilegal e degradação do espaço público. O Presidente da República, António José Seguro, manifestou ontem preocupação com a saúde do Papa Leão XIV e desejou-lhe uma recuperação sólida, esperando que tenha condições para visitar Portugal em 2027. António José Seguro falava no campo militar de Santa Margarida em Constância, à margem do encerramento de um exercício de experimentação tecnológica militar, tendo manifestado o desejo de que o Pontífice recupere e possa deslocar-se a Portugal.
4: Bem, eu sobretudo fico preocupado que pudesse existir algum entrave na recuperação de saúde do Papa e, portanto, desejo-lhe que ele tenha uma boa recuperação, uma recuperação, digamos, sólida e que tenha condições para visitar o nosso país no próximo ano. É isso o desejo que eu lhes deixo.
3: António José Seguro remeteu ontem para o Governo e Parlamento o esclarecimento da polémica envolvendo o Ministro da Administração Interna, Luís Neves, e a exoneração do Secretário-Geral do Ministério. O chefe de Estado, questionado pelos jornalistas sobre as divergências entre o Ministro da Administração Interna e o antigo Secretário-Geral do Ministério, relacionadas com o Siresp, afirmou que o Governo presta contas e é fiscalizado.
4: Sobre essa matéria já tive a oportunidade de me pronunciar na altura própria.
5: Mas em relação ao Siresp, mas em relação a tudo aquilo que aconteceu com o secretário-geral?
4: Isso são competências do Governo.
6: Mas não tem... O Siresp é também uma das, neste caso, das comunicações usadas por Exército e não só. Fica desconfortável com todas estas dúvidas que se levantam relativamente à ausência ou não de transparência daquilo que é feito no Siresp? Comunicada à Secretaria-Geral do MAI, por exemplo.
4: No nosso sistema constitucional, o Governo presta contas e é fiscalizado politicamente no Parlamento. E tanto quanto eu sei, houve grupos parlamentares que pediram essa fiscalização, pedindo a comparência do Ministro da Administração Interna para ir lá. Portanto, esse é o jogo normal entre partidos, são as competências do Parlamento e o Presidente tem que respeitar as competências de cada órgão de soberania.
3: Não é? questionada sobre se estava confortável com a manutenção de Luís Neves no governo, António José Seguro a afirmar que já tinha tido a oportunidade de se pronunciar sobre a matéria, acrescentando que se trata de competências do Executivo. A tradicional Feira de São Simão, também conhecida como Feira da Fossa, está de volta às ruas da Vila de Sardual no dia 28 de outubro e desta vez com nova localização na Avenida Heróis do Ultramar. A mudança de espaço, segundo o município, visa dar uma nova dinâmica a esta tradicional feira, atraindo mais vendedores e compradores. Com fortes raízes na história e cultura deste concelho, a Feira de São Simão realiza-se sempre a 28 de outubro, por ser este o dia escolhido para a chegada dos capuchos, como eram designados os grupos de homens e mulheres oriundos da Beira Baixa, que se deslocavam para a região na época da apanha da azeitona. Apesar de existirem registros documentais que comprovam que esta feira já se realizava em 1750, foi em meados dos anos 70 do século passado que atingiu lugar entre as mais importantes e concorridas feiras de toda a região norte do Ribatejo. Constituía na época uma boa oportunidade para a população da região adquirir roupa e calçado para o inverno que se aproximava. Benfica e o Torriense fazem hoje o primeiro jogo em casa na Liga Europa, numa segunda jornada da fase de Liga, em que as Águias recebem o Celtic e o vencedor da Taça de Portugal joga com o Sunderland. Na primeira ronda, os encarnados triunfaram em casa dos italianos do AC Milan por 2-0, treinado por Ruben Amorim, enquanto o Torriense se estreou de forma perfeita nas competições europeias ao vencer no terreno dos noruegueses do Lillestrøm por 2-1. Num confronto entre dois antigos campeões europeus, o Benfica recebe às 20 horas os escoceses do Celtic, num encontro no qual o treinador dos encarnados, Marco Silva, já vai poder contar com o central Clément Lenglet, que falhou por castigo o triunfo sobre a Vitória de Guimarães na oitava jornada da Primeira Liga. Em casa emprestada, no Estádio Municipal de Leiria, o Torriense vai jogar pela primeira vez perante os seus adeptos na Liga Europa a partir das 17h45, frente aos ingleses do Sunderland, que regressa 23 anos depois às competições europeias. O Lyon, treinado por Paulo Fonseca, tenta a segunda vitória na Liga Europa na recepção aos ingleses do Crystal Palace, vencedores da Liga Conferência na última época. Já os outros três treinadores portugueses em prova procuram os primeiros pontos, com o AC Milan de Amorim a visitar os austríacos do Salzburgo, o Anderlecht de Vítor Bruno a jogar em casa dos croatas do Dinamo Zagreb e Tulipa a conduzir o Ararat Arménia na deslocação ao terreno dos polacos do Jagiellonia. A informação está de regresso daqui a uma hora. Continue desse lado. Tenha um bom dia.
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0: E na nossa linda cidade de Abrantes, digo-lhe que estão agora 27 graus. Esta é uma informação da Meteo Abrantes.
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1: E já só faltam 15 minutos para o meio-dia. 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
1: Vamos saber o que prevê o Instituto Português do Mar e da Atmosfera para quinta-feira, 15 de outubro, no que diz respeito à meteorologia, pois claro, e as previsões são de céu pouco nublado ou limpo, apresentando temporariamente períodos de maior nebulosidade no litoral a norte do Cabo Raso, isto até ao meio da manhã, mas nebulosidade que poderá persistir em alguns locais da faixa costeira. Durante a tarde, aumento temporário da nebulosidade nas regiões do interior, com possibilidade de ocorrência de aguaceiros. Vento em geral fraco, dominando do quadrante leste, superando por vezes moderado de noroeste no litoral durante a tarde. Prevê-se pequena descida da temperatura máxima. E as máximas previstas são de 22 graus para o Porto, 27 para Coimbra e também para Faro, 29 para Mação e Vila de Rei, 30 para Lisboa e Setúbal, 31 para Santarém, Abrantes, Tomar e Vila Nova da Barquinha e 32 graus de temperatura máxima esperam-se para Constância, Entroncamento e ainda para Torres Novas.

0: E neste momento faltam 6 minutos para o meio-dia. Eu deixo-vos com mais música da boa. Volto depois do sinal horário para a última hora do 9 e picos desta manhã. Até já.
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6: E agora passam 5 minutos do meio-dia.
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6: Quarta e última hora do 9 Picos desta quinta-feira. Seja bem-vindo à Rádio dos Bons Velhos Tempos, onde a qualquer momento vai ouvir aquela música especial, a música da sua vida. Elas passam todas aqui na Tágide, em radiotágide.pt. É muito bom ter a sua companhia aí desse lado, por isso venha daí comigo até às 13. Bom dia!

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0: Seja muito bem-vindo à tarde, está com o Nove Picos. Eu sou o Carlos Aparício, faço-lhe companhia todos os dias, de segunda a sexta-feira, entre as 9 e 1 da tarde. Obrigado pela sua companhia. Tenha um excelente dia connosco.
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1: 28 graus é a temperatura atual. Quem informa é a Meteo Brandes.
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1: Vamos saber o que prevê o Instituto Português do Mar e da Atmosfera para quinta-feira, 15 de outubro, no que diz respeito à meteorologia, pois claro, e as previsões são de céu pouco nublado ou limpo, apresentando temporariamente períodos de maior nebulosidade no litoral a norte do Cabo Raso, isto até ao meio da manhã, mas nebulosidade que poderá persistir em alguns locais da faixa costeira. Durante a tarde, aumento temporário da nebulosidade nas regiões do interior, com possibilidade de ocorrência de aguaceiros. Vento em geral fraco, predominando do quadrante leste, superando, por vezes moderado, de noroeste, no litoral durante a tarde. Prevê-se pequena descida da temperatura máxima. E as máximas previstas são de 22 graus para o Porto, 27 para Coimbra e também para Faro, 29 para Mação e Vila de Rei, 30 para Lisboa e Sardual, 31 para Santarém, Abrantes, Tomar e Vila Nova da Barquinha e 32 graus de temperatura máxima esperam-se para Constância, Entroncamento e ainda para Torres Novas. Olá, olá, si que está aí desse lado na companhia da Rádio Tágides. Espero que esteja a gostar e bom trabalho, se for o seu caso.
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0: E entramos assim na reta final do 9 e Picos de hoje. Já é meio-dia e 47 minutos.
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0: E já só faltam 3 minutos para o final do 9 e picos de hoje. De segunda a sexta-feira sou eu, Carlos Aparício, que lhe faço companhia nas manhãs da tarde, entre as 9 e as 13 horas. Trago sempre muita música, grandes recordações e até músicas que já não ouvia na rádio há muitos, muitos anos. Espero que tenha passado muito bem esta manhã na nossa companhia. Para mim foi um gosto enorme estar aqui deste lado, literalmente, a dar-lhe música. Até amanhã, fique com os meus beijinhos e abracinhos.
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Olá, boa tarde. É bom estar aí convosco.

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0: Muito boa tarde. Tancos vai ter nova escola de pilotos e possibilidade de uso civil da pista. António José Seguro esteve em Santa Margarida e destacou a inovação militar no Artex 26 e manifestou orgulho nas Forças Armadas. Leilão da antiga fábrica da Tupperware termina sem venda e propostas vão ser reapreciadas. 19º Festival Gastronómico do Axigã arranca já este sábado em Vila de Rei. Esta quinta-feira, na Informação Antena Livre, a opinião é de Duarte Marques. Estes são temas em destaque na edição, que começa agora.
1: Informação com a jornalista Patrícia Seixas.
0: O movimento pela habitação, que está em protesto no Porto desde sábado, denunciou que durante a madrugada de hoje houve uma intervenção policial que causou ferimentos em 37 dos participantes, dois dos quais ficaram em estado grave. Na madrugada desta quinta-feira, às 2h56, as forças policiais intervieram na acampada pela habitação na Praça Dom João I, no Porto, numa operação destinada a pôr termo ao protesto, refere o movimento em comunicado. De acordo com o movimento, entre os feridos está uma pessoa com deficiência e vários participantes na concentração foram hospitalizados. A PSP até agora ainda não respondeu. Os participantes voltaram a instalar tendas durante a noite, que foram retiradas pela polícia, depois do presidente da Câmara do Porto, Pedro Duarte, ter dito na quarta-feira que será absolutamente implacável com qualquer tentativa de colocação de tendas na Praça Dom João I. Na nota de hoje, o movimento denuncia veementemente o uso de força extrema, desproporcional e injustificada, dizem, durante a intervenção policial na acampada, que se manteve desde o primeiro momento pacífica, sem nunca incitar à violência. O movimento considerou que a violência exercida é inaceitável e exige o apuramento rigoroso e independente dos acontecimentos, a preservação das imagens e de outros elementos de prova, o esclarecimento público das circunstâncias da operação e a responsabilização por eventuais condutas ilegais. Na manhã de segunda-feira, a polícia municipal retirou as cerca de 50 tendas que estavam armadas naquela praça. Na segunda-feira, a Câmara garantiu que o acampamento em protesto contra os preços da habitação estava a ocupar indevidamente o espaço público, razão pela qual foi retirado pelas autoridades. Em comunicado, a autarquia indicou que a ocupação da Praça Dom João I através da instalação de um acampamento foi avaliada pelas entidades competentes e forças de segurança, a quem cabe atuar em conformidade com a lei, não permitindo a ocupação ilegal e degradação do espaço público. O primeiro-ministro Luís Montenegro pediu hoje aos manifestantes do movimento pela habitação no Porto que não sejam egoístas quanto à tranquilidade e à ordem pública e defendeu que as forças policiais costumam ser extraordinariamente criteriosas e respeitadoras. Falando na chegada à reunião do Conselho Europeu em Bruxelas, no dia em que o movimento pela habitação denunciou uma forte intervenção policial durante a noite, o chefe do governo vincou.
2: Em primeiro lugar, eu já tive a ocasião de dizer a semana passada na Assembleia da República que espero que os partidos políticos, enfim, movimentos associativos, organizações portuguesas não caiam na tentação de, por razões meramente egoísticas da sua própria ação, importarem para Portugal climas de instabilidade, de contestação, que não têm, de facto, respaldo na sociedade portuguesa. E a manifestação que está a falar é elucidativa sobre isso. Sobre a dimensão, deixe-me só acabar, sobre a dimensão daquilo que é legítimo, que é protestar, que é, enfim, exprimir uma posição política face àquilo que é dominante no país. Nós não temos essa instabilidade, nós não temos esse nível de conflitualidade e não podemos cair, enfim, no erro de considerar que escassas pessoas dão agora uma ideia de um país que parece que está em turbulência. Não está. Dito isto, eu estou em reuniões aqui em Bruxelas desde as 7:30 da manhã, que são 6:30 em Portugal, e portanto não tenho uma informação muito concreta, vi apenas as reportagens que os vossos colegas fizeram da situação. E aquilo que posso dizer é que é preciso garantir que as pessoas podem exercer o seu direito de manifestação, ao mesmo tempo que é preciso garantir que esse direito não colide com os outros direitos, com o direito de livre circulação, de tranquilidade e ordem pública, que naturalmente nós todos também queremos salvaguardar. E as autoridades devem atuar, como disse muito bem ainda anteontem na posse do novo Diretor Nacional da Polícia de Segurança Pública, o Ministro da Administração Interna, com base nos princípios da necessidade, da adequação e da proporcionalidade. E sempre que for necessário para garantir a autoridade pública e a autoridade do Estado, naturalmente agir perante as ofensas que alguns cidadãos possam fazer sobre isso. E, portanto, eu repito, eu não tenho elementos para poder emitir uma opinião. Aquilo que me parece é que as nossas forças de segurança são extraordinariamente criteriosas e respeitadoras destes princípios. O princípio da necessidade, da adequação e da proporcionalidade. E todos têm de responder e de serem responsabilizados também por aquilo que é o exercício de um direito quando ele colide com os outros direitos.
0: O Movimento pela Habitação, que está em protesto no Porto deste sábado, denunciou que durante a madrugada de hoje houve então uma intervenção policial que causou ferimentos em 37 dos participantes, dois dos quais ficaram em estado grave. O presidente da Associação Sindical dos Profissionais da Polícia, Paulo Santos, considerou que o primeiro-ministro deve dar condições políticas ao ministro da Administração Interna para negociar com os polícias ou então retirá-lo da equação.
3: A responsabilidade de manter o seu ministro é do primeiro-ministro, que foi quem o escolheu. Das duas, uma. Ou mantemos o Dr. Luís Neves e damos de condições políticas para dar avanços, ou então retiramos o Dr. Luís Neves da educação e colocamos algum ministro, mas também tenha essa responsabilidade e essas condições políticas para avançarmos. Eu admito que o seu ministro da Administração Interna, neste momento, não tem o respaldo político necessário da parte do primeiro-ministro e das finanças para dar cumprimento àquilo que é até a perspectiva pessoal e que me dá a entender que ele tem. Mas a verdade é que nós não podemos continuar eternamente com um ministro da Administração Interna que não tem condições políticas para dar resposta àquilo que são os anseios dos profissionais. Nós temos muito tempo já perdido entre julho de 2024 e o dia de hoje. Da ASP, instituição que represento, tivemos de boa fé e tivemos com um sentido muito construtivo. A outra parte, o Governo, não teve nessa dimensão e não está a mostrar seriedade neste processo, porque aquilo que nós tínhamos como garantido em 2024 é que o acordo iria ser negociado a partir do dia 6 de janeiro de 2025. Estamos no fim do ano 2026 sem qualquer avanço. Eu acho que há aqui um princípio de má fé que me parece que tenho que apontar o dedo ao Governo nessa dimensão. Aquilo que eu tenho dito várias vezes é, a partir de janeiro de 2027, os polícias profissionais da PSP e da GNR têm que ter aqui alguma luz ao fundo do túnel. Uma abertura do Governo, algo já que se concretiza em janeiro de 2027. E depois poderemos continuar a negociar nas várias dimensões do acordo. Falo dos suplementos, falo das tabelas moderatórias, falo do estatuto profissional. Mas era importante, e tenho dito isto ao Governo, já em janeiro de 2027, nem que fosse gradualmente, nem que fosse por tranches, garantir já alguma evolução em janeiro de 2027.
0: Para dia 29 de outubro está convocada uma manifestação nacional em Lisboa, adiantou ainda o Presidente da Associação Sindical dos Profissionais da Polícia. O Governo selecionou esta quarta-feira a Lufthansa para a privatização parcial da TAP com uma proposta de 1.201 milhões de euros para até 49,9% do capital, prevendo construir a operação até o início de 2028. A decisão anunciada pelo Primeiro-Ministro Luís Montenegro foi tomada em Conselho de Ministros após a análise das propostas vinculativas finais melhoradas apresentadas pela Air France KLM e pela Lufthansa, os dois grupos que chegaram à fase decisiva da privatização da Companhia Aérea Portuguesa.
4: Tomámos a decisão de escolher o grupo que vai adquirir 44,9% do capital social da TAP, numa aquisição que pode chegar até 49,9%, caso os trabalhadores não exerçam o seu direito de aquisição. Com esta decisão, o Governo conclui com sucesso a primeira fase da privatização da nossa companhia aérea. Um processo conduzido com rigor concorrencial, exigência negocial e total transparência perante os portugueses. Como é público, foram selecionados para a fase final dois dos três maiores grupos europeus de aviação, confirmando a confiança no valor da TAP e no interesse desta operação. Os candidatos apresentaram propostas robustas e tecnicamente muito equivalentes. alinhadas com os pilares definidos pelo Governo para esta privatização. Desde logo, o reforço do hub e a sede da empresa em Lisboa,

0: A TAP crescer e viabilizar-se à escala europeia e mundial, integrada num grande grupo de aviação global. Avaliadas as propostas, a decisão do Governo recai sobre o grupo Lufthansa, cuja proposta financeira é 16% superior à proposta concorrente e com menor grau de incerteza. Esta é a melhor escolha para o futuro da empresa e a que melhor protege o interesse nacional. A operação representa um encaixe financeiro de 1.201 milhões de euros nesta primeira fase. O Estado mantém uma posição maioritária de 50,1% na empresa, preservando o controlo da companhia e a valorização futura desta participação.
1: Na escolha pesou sobretudo a proposta financeira da Lufthansa, superior em 163 milhões de euros à da Air France KLM, tendo sido também avaliados os investimentos associados, nomeadamente na frota e o modelo de governação proposto. A proposta da Lufthansa para a privatização parcial da TAP prevê então um investimento de 500 milhões de euros numa nova escola de pilotos em Tancos, com o Governo a admitir que a pista deste aeródromo militar poderá vir a ter uso civil. Na conferência de imprensa após o Conselho de Ministros, o Primeiro-Ministro Luís Montenegro anunciou que da proposta da Lufthansa fazem parte outros investimentos.
0: Estamos, portanto, a garantir o crescimento da TAP, o crescimento da frota, o crescimento dos passageiros, o crescimento dos destinos e das ligações, também o crescimento do investimento, não só na TAP, mas em toda a área aeronáutica em Portugal. Desta proposta fazem parte também outros investimentos. Em particular, gostaria de destacar os 500 milhões de euros que significam a criação de uma nova escola de pilotos em Tancos, um centro de inovação em Aveiro, um centro de serviços corporativos, a que se soma o já conhecido investimento da Lufthansa Technic em Santa Maria da Feira.
1: Já o Ministro das Infraestruturas, Miguel Pinto Luz, acrescentou que com este investimento o aeródromo militar de Tancos terá a capacidade de ter uma abertura civil e militar. Na fase de perguntas, Pinto Luz foi questionado se haveria alguma comparticipação do Estado e quando estaria preparado para receber voos civis.
2: Quanto à Escola de Pilotos, é muito claro, a Escola de Pilotos, o Sr. Primeiro-Ministro anunciou 500 milhões de euros de investimento, o Estado português terá uma comparticipação de cerca de 10%, 50 milhões de euros, nomeadamente para a pista propriamente dita. Os prazos que a Lufthansa nos aponta é de 29-30, portanto, basicamente, é para termos essa aposta nessa altura. A pista terá dupla valência, militar e civil, tudo articulado com o Sr. Ministro da Defesa Nacional e com as infraestruturas, e portanto temos vindo a trabalhar em conjunto na naturalmente, em todo esse dossiê, liderado também pelo Sr. Primeiro-Ministro. Quanto a Tancos, vai-me permitir que eu não vou alongar-me mais, é algo que será apresentado nas próximas semanas, e, portanto, eu não vou alongar-me mais do que foi dito. Volume de investimento, investimento na pista, será uma pista com dupla valência civil e militar. Naturalmente, tudo o resto, questões contratuais, a concessão da VANSI, são tudo questões que são extemporâneas nesta altura, nesta conferência de imprensa.
1: Depois, em entrevista à TVI, o Ministro das Infraestruturas explicou que a recuperação da pista tem a ver com a escola de pilotos a implementar em Tancos, que será aproveitada para treinos militares e civis.
2: O que eu lhe vou-lhe explicar, o que eu posso explicar ainda ao dia de hoje, porque como disse hoje na conferência de imprensa, será, nas próximas semanas, vai ser tornado público essa componente. A Lufthansa começou a investir em Portugal na Lufthansa Technic e nesta proposta não apresenta só isso. Eu sei que o foco está só aí, mas apresenta um hub de tecnologia
3: em Aveiro,
2: em Aveiro para a área do Travel Tech, tudo o que tem a ver com viagens, tudo o que tem a ver com o mundo aeronáutico. Apresenta um centro de serviços global, que ainda não está avaliado o valor de investimento de um centro de serviços global para o grupo Lufthansa todo, e depois uma escola de pilotos militar e civil, isso foi em Tancos, com um investimento também público português, do Estado português, para recuperação da pista, para permitir que a escola de pilotos civil e militar possa funcionar ali.
3: Isso significa que...
2: com investimento, com postos de trabalho, e portanto a Lufthansa em cima de todas estas propostas colocou. Sim, isso.
3: Muito bem. Eu estou a tentar... não sabemos, acaba de dizer aliás que os detalhes desta componente mais serão conhecidas nas próximas semanas, mas isto significa que Tancos, a base aérea de Tancos, nós estávamos a ver há pouco imagens da base aérea, pode acabar depois dessas obras, que vão ser necessárias para a operação dos aviões.

0: comerciais, civis, tanto quanto eu entendi. Significa que vamos ter aqui, durante algum tempo, uma espécie de Portela mais um na gestão dos aeroportos de Lisboa?
1: Não. Eu hoje, ao longo do dia, fui vendo colegas seus a fazerem essas leituras.
0: Porque esta...
1: Quer dizer, a Lufthansa... Não, a proposta da Lufthansa é uma escola de pilotos. E, portanto, uma escola de pilotos precisa de pista também, não é? E, portanto, parece que recuperar uma pista para uma escola de pilotos é uma coisa contra a natura. Quase contra-intuitiva. Não! Parece-me intuitivo que uma escola de pilotos precise de uma pista. E, portanto, a Lufthansa propõe...
0: A TAP formava, fazia não, a sua escola de pilotos.
1: Não, mas é que este caso, por isso é que são militares também. Portanto, esta escola de pilotos não pode ser só simuladores. Tem que ter aviões. E, portanto, precisa de pista. Portanto, é uma escola militar e civil.
0: Mas,
1: deixa-me acrescentar mais uma coisa, que é... Estamos a falar de um investimento de cerca de 500 milhões de euros, que acresce aos 300 milhões de euros do Lufthansa Técnica em Santa Maria da Feira e depois aos investimentos ainda não quantificados da Aveiro e do Centro de Serviços Global. Isto acresce a toda esta proposta que tivemos a falar.
0: Sim, sim.
1: E acresce a outra coisa que não falámos, mas que o Pedro frisou ali, que é a frota passar para 130 aeronaves.
0: Já tinha dito até 2036.
1: O que não disse é quanto é que isso representa de investimento. A Lufthansa, nesta proposta, deixa claro que isto corresponde a um investimento adicional na TAP de 3 a 4 mil milhões de euros para a aquisição dos novos aviões. Portanto, repare bem, investimento, postos de trabalho, valorização da TAP como nunca antes tinha sido feito e visão estratégica de futuro.
2: Quem também reagiu a este anúncio foi o presidente da Câmara Municipal de Vila Nova da Barquinha. Mesmo encontrando-se fora do país, Manuel Morato confirmou à Antena Livre que não foi propriamente apanhado de surpresa.
3: Não foi propriamente uma surpresa, porque havia já algumas conversações anteriores que levavam, indicavam tudo nesse sentido. Se a Lufthansa ganhasse este concurso do Estado português, iria investir em tanques. Portanto, não foi propriamente uma surpresa, mas o município saúda o anúncio deste investimento.
4: E já sabia, portanto, escola de pilotos com a utilização civil e militar deste aeródromo.
3: Exatamente, portanto, como lhe disse, é um grande investimento para a região, para o município da Barquinha, mas também para toda a região do Mês do Teste, para todo o território, porque é um investimento estratégico neste território que vai criar emprego, vai dinamizar a economia local e regional.
4: E vem dar também mais corpo àquilo que já era a utilização militar com a unidade de helicópteros que este ano já deve começar a funcionar neste mesmo aeródromo.
3: Exatamente, embora a utilização dual e civil e militar da pista é uma aspiração já muito antiga dos autarcas da região e que eu tenho mantido. Aguardamos agora neste momento uma apresentação mais detalhada que foi prometida pelo Governo e pela Defesa para que possamos perceber exatamente quais são os condicionalismos e em que termos é que este investimento será realizado.
4: Presidente, mas há uma pergunta que tem que ser feita com todos estes investimentos em tanques e a travessia do Tejo.
3: A travessia da Tejo é um investimento que, se calhar, será complementar deste. E, portanto, um investimento não invalida o outro, antes, pelo contrário, complementa-se perfeitamente.
4: E caberia agora essa janela de oportunidade de vender essa ideia ao Governo?
3: Julgo que sim. Temos uma reunião marcada com o Sr. Ministro das Infraestruturas. A seu tempo saberão mais novidades.
2: Antes, na reunião do Executivo Municipal de Vila Nova da Barquinha, a notícia também foi abordada e a vereadora do Chega, Tatiana Horta, questionou a Câmara sobre a falta de informação sobre o tema, tendo afirmado que outros municípios da região já se tinham posicionado perante um cenário desta envergadura.
5: Há alguns meses tivemos conhecimento através de colegas de outros municípios e não desta Câmara que estaria a ser equacionada a abertura do aeródromo de Tancos à aviação civil e comercial. Entretanto, tive acesso à documentação também sobre essa matéria, nomeadamente uma moção aprovada por unanimidade na Assembleia Municipal de Tomar em fevereiro deste ano. E hoje, através da comunicação social, todos tomámos conhecimento dos novos desenvolvimentos associados, neste caso, à privatização da TAP, que apontam para investimentos significativos na infraestrutura da base aérea e para a criação de postos de trabalho, que é excelente, atenção. Estamos a falar de um projeto com potencial impacto económico e territorial gigantes, não é? No nosso concelho, e a minha questão é mesmo nesse sentido. Que conhecimento formal é que tem esta Câmara Municipal sobre estes desenvolvimentos? Que diligências é que já foram realizadas neste processo até então? E por que é que razão não foi prestada nenhuma informação aos restantes membros deste Executivo sobre este tema, que é tão importante?
2: Marina Honório, a vice-presidente da Câmara, respondeu que agora há que aguardar por pormenores, mas que é hora de começar a trabalhar.
6: Vamos ter que aguardar e saber quais são os pormenores do negócio da TAP com a Lufthansa e o que é que isso implica no nosso território. Portanto, a partir deste momento em que foi anunciado formalmente, aguardemos para saber, face que envolve o nosso território, aguardemos pelas fontes oficiais para nos comunicarem e aí sim começarmos a trabalhar em conjunto, tendo em conta que a dimensão do projeto também ainda não a sabemos, a implementação e os anos de concretização não a sabemos, portanto, estamos um bocadinho às escuras, vamos ter que começar a trabalhar. Se a decisão hoje foi comunicada pelo Sr. Primeiro-Ministro, oficialmente, nós também vamos ter que aguardar a comunicação ao município, mas estou em crer que uma vez que se passa no nosso território, certamente seremos informados e seremos envolvidos no processo juntamente com as várias entidades do Conselho e aí nos pronunciaremos de acordo com as nossas obrigações decorrentes da lei.
2: O ministro Miguel Pinto Luz reiterou que a pista de Tancos terá valência civil e militar e remeteu mais detalhes para uma apresentação nas próximas semanas, articulada com o Ministério da Defesa Nacional. A antiga fábrica da Tupperware em Montalvo, no Conselho de Constância, não encontrou ontem comprador em leilão, com as principais propostas apresentadas a ficarem muito abaixo dos valores base definidos pela Comissão de Credores, sendo as ofertas remetidas para reapreciação. A venda da unidade industrial arrancou pelas 15 horas através da leiloeira Avalibérica, com um preço base de 10 milhões de euros para a alienação da fábrica na sua totalidade. Nesta primeira fase, não foi apresentada qualquer proposta pelo valor definido, embora tenha sido licitada uma oferta que atingiu os 3,8 milhões de euros. A proposta foi, contudo, recusada pela Comissão de Credores. O processo avançou depois para uma segunda fase que previa a venda separada dos bens imóveis e dos bens móveis da antiga unidade industrial. Para os imóveis colocados à venda por um valor base de 5,4 milhões de euros, foi apresentada uma proposta de 2,5 milhões de euros. Já para os bens móveis, cujo valor base ascendia a 4 milhões e meio de euros, a licitação terminou nos 1,2 milhões. Também estas propostas foram recusadas pela Comissão de Credores. Perante a ausência de ofertas consideradas suficientes, o leilão avançou para uma terceira fase destinada à venda dos ativos lote a lote. Durante esta etapa foram apresentadas várias propostas para diferentes lotes, embora todas abaixo dos respectivos valor base. Face a esta situação, a Comissão de Credores interrompeu temporariamente os trabalhos para analisar as ofertas recebidas, tendo decidido que as propostas apresentadas serão reapreciadas posteriormente em sede própria, cabendo então aos credores decidir sobre a eventual aceitação das ofertas ou então a realização de um novo leilão. O Campo Militar de Santa Margarida recebeu durante 3 semanas de experimentação militar que juntaram mais de 200 especialistas militares e investigadores. Uma iniciativa que integrou pela primeira vez o exercício Artex 26 do Exército Português e a campanha de experimentação operacional OPEX 26 da Agência Europeia de Defesa. O evento, que contou com a presença do Presidente da República, reuniu representantes das Forças Armadas, da indústria e de instituições de investigação europeias, com destaque para o desenvolvimento e teste de drones, sistemas autónomos, inteligência artificial e novas tecnologias aplicadas ao campo de batalha. O Campo Militar de Santa Margarida, no Conselho de Constância, afirmou-se como um dos principais centros europeus de experimentação de novas tecnologias militares, ao acolher o Artex 26 e a campanha OPEX 26 da Agência Europeia de Defesa. O Presidente da República esteve ontem em Santa Margarida e assistiu ao empenhamento de meios tecnológicos em cenários de conflito armado. Jerónimo Beljotes.
7: O exercício, que decorreu ao longo de 3 semanas, permitiu testar equipamentos e soluções tecnológicas em condições operacionais exigentes, aproximando as necessidades das Forças Armadas, da investigação científica e da capacidade de desenvolvimento da indústria da Europa. Na sessão de apresentação dos resultados, o chefe do Estado-Maior do Exército, General Mendes Ferrão, destacou a evolução do Artex desde a primeira edição em 2023, considerando que a iniciativa deixou de ser uma demonstração nacional de tecnologias emergentes para se transformar numa plataforma de experimentação operacional reconhecida internacionalmente.
8: A capacidade de experimentar, integrar e validar novas tecnologias deixou de ser uma opção, passa a constituir uma necessidade estratégica. Os exércitos que melhor e mais rapidamente conseguirem transformar conhecimento em capacidade operacional serão aqueles que melhor estarão preparados para enfrentar os desafios da defesa das próximas décadas. É neste quadro que o Exército tem vindo a apostar de forma determinada na inovação, quer no apoio ao desenvolvimento de equipamentos, na modernização de processos, conceitos e formas de atuação. A estratégia que temos para a inovação, a investigação e o desenvolvimento são pilares fundamentais da nossa transformação e modernização. Esta aposta materializa-se através da criação de um verdadeiro ecossistema de inovação, com o Exército a ter um papel relevante, ligando a investigação científica às necessidades operacionais, aproximando a indústria dos utilizadores finais e criando as condições necessárias para acelerar o desenvolvimento e a edificação de novas capacidades operacionais militares.
7: Segundo Mendes Ferrão, os exércitos que conseguirem transformar mais rapidamente o conhecimento científico em capacidade operacional estarão melhor preparados para enfrentar os desafios da defesa nas próximas décadas. Mendes Ferrão destacou também a importância da futura Zona Livre Tecnológica de Dom Afonso Henriques, prevista para São Jacinto, Santa Margarida e Beja.
8: Destaco também neste âmbito a importância da criação da Zona Livre Tecnológica de Dom Afonso Henriques em São Jacinto, Santa Margarida e Beja, que esperamos ver concretizada em breve e que se destinará à experimentação operacional e testes em ambientes de superfície e aéreo, incluindo o emprego à escala real de munições e explosivos. Realce, de igual modo, a importância da inteligência artificial para as Forças Armadas. Mais do que uma ferramenta de eficiência, constitui um verdadeiro multiplicador de poder, reforçando a autonomia, a sustentabilidade e a resiliência das capacidades militares e contribuindo para uma resposta mais rápida e eficaz aos desafios atuais. Importa ainda sublinhar que muitas das tecnologias aqui desenvolvidas e testadas possuem uma inequívoca natureza de duplo uso, pois pode igualmente ser empregos no apoio militar de emergência, contribuindo para uma resposta mais rápida, mais segura e mais eficaz a situações de catástrofe, calamidade ou apoio às populações.
7: O responsável militar referiu igualmente a integração do Centro de Experimentação e Modernização Tecnológica do Exército, em Santa Margarida, no ecossistema de inovação da NATO, através de um memorando de entendimento. Já o diretor executivo da Agência Europeia da Defesa, Tenente-General André Deng, sublinhou que a guerra na Ucrânia e as ameaças híbridas à Europa demonstram a necessidade de acelerar a inovação militar. Na sua intervenção, considerou que a Europa tem de estar preparada para se defender, dispondo de forças armadas bem equipadas, de uma indústria capaz de produzir rapidamente e de tecnologias que permitam responder a novas ameaças. André Denk revelou que a campanha OPEX 26, incluída no Artex 2026, envolveu mais de 200 especialistas.
9: Acabamos de concluir 3 semanas intensivas de experimentação no terreno com mais de 200 especialistas, utilizadores militares e inovadores a trabalharem lado a lado em condições exigentes. A presença de mais de 100 representantes da indústria aqui hoje é uma prova clara do forte interesse na experimentação no domínio da defesa à escala da União Europeia. Os parceiros ucranianos trouxeram uma linha inestimável da linha da frente, ajudando a garantir que as tecnologias testadas respondem às necessidades reais do campo de batalha. Dificilmente este trabalho poderia ser mais relevante.
7: Em Santa Margarida, os trabalhos concentraram-se em 3 grandes áreas, munições de ataque persistente, conhecidas como drones kamikaze, logística multidomínio e tecnologias destinadas a responder aos desafios identificados na guerra da Ucrânia. O Ministro da Defesa Nacional, Nuno Melo, classificou este exercício, esta campanha, Artex 2026, como um verdadeiro laboratório de inovação militar, considerando que Santa Margarida demonstrou capacidade de Portugal para participar no desenvolvimento de tecnologias que estão a transformar os conflitos armados. O ministro português destacou os sistemas não tripulados, drones, sensores, comunicações, vigilância, guerra eletrónica, sistemas de contramedidas e foguetes, a par da crescente utilização de inteligência inteligência artificial.
10: Por estes dias, o Artex foi um verdadeiro laboratório do futuro na defesa. Eu diria até, em boa verdade, do presente, que já se faz também deste Portugal na defesa. Sistemas não tripulados, drones, sensores, comunicações, vigilância, guerra eletrónica, sistemas de contramedidas e rockets, a que se junta a evolução da inteligência artificial que encurta ciclos de decisão. E em Santa Margarida, no centro geodésico do país, tivemos lado a lado militares do Exército, parceiros europeus, indústria, centros de investigação, universidades, politécnicos, a testar soluções tecnológicas disruptivas em cenários operacionais reais. No Artex aperfeiçoam-se protótipos, antecipam-se tendências, acelera-se a experimentação e a capacidade operacional, encurtam-se passos entre o protótipo e o produto com potencial de comercialização. Há quem lhe chame Innovation on the Fly, inovar, testar e adaptar em tempo real. Os ciclos de inovação dos drones e noutros sistemas estão cada vez mais curtos e medem-se em semanas, em alguns casos já se medem em dias, e a adaptação das nossas defesas às novas formas de combater realmente não pode esperar, e é isso que dá sentido ao que estamos a fazer.
7: Segundo Nuno Melo, a rapidez da evolução tecnológica está a alterar profundamente as operações militares, com ciclos de inovação que em determinados sistemas já se medem em semanas ou mesmo em dias.
10: E os próprios mercados mostram desenvolvimentos tecnológicos de aplicação impensáveis há muito pouco tempo atrás. Operacionais aplicam em tempo real técnicas e tecnologias disruptivas, que são baratas, são fáceis de produzir, em massa, colocam em causa conceitos previamente instituídos, e o resultado é um campo de batalha cada vez mais complexo e multidomínio. E sabemos que cada revolução nos assuntos militares é acompanhada por uma contra-revolução, e os tempos estão acelerados. Hoje em dia, para derrotar um enxame, será necessário recorrer a um enxame ou a contramedidas, ou de incrementar o patamar de sofisticação. E trata-se realmente de evoluir ou perder, hoje em dia. Quem não evolui, perde no campo de batalha.
7: A realização conjunta dos dois exercícios em Santa Margarida, Artex e OPEX, foi apresentada pelos responsáveis militares e políticos como um passo importante para reforçar a posição de Portugal na inovação europeia da defesa, numa altura em que os conflitos internacionais demonstram a crescente importância dos sistemas autónomos, da inteligência artificial e da capacidade de adaptação tecnológica.
2: O Presidente da República destacou particularmente as novas tecnologias de duplo uso que podem ser utilizadas tanto em operações militares como em situações de emergência e proteção civil. Entre os exemplos apontados estão os equipamentos capazes de recolher imagens em cenários de catástrofes, transportar medicamentos e outros meios sanitários ou apoiar operações de socorro. António José Seguro valorizou também a cooperação entre as universidades, os centros de investigação, a indústria, as empresas e as Forças Armadas, considerando que esta articulação é fundamental para o desenvolvimento de novas capacidades tecnológicas.
11: É uma coisa fantástica. Quero agradecer a vossa presença e dizer que sou um Presidente da República muito orgulhoso daquilo que as nossas Forças Armadas fazem, do que a defesa faz, porque o investimento em defesa significa a defesa da nossa soberania e a proteção e a segurança dos portugueses. E ver aqui, em concreto, tecnologias, novas tecnologias de duplo uso, como sempre defendi. Isto é, que tenham a capacidade de agir em teatros de operações de natureza militar, mas também de poderem, designadamente, ajudar em situações de catástrofe, quer rastreando imagens, quer levando, inclusivamente, medicamentos e outros meios sanitários que são necessários. E depois, é fantástico ver o trabalho em conjunto. Entre quem? Universidades, centros de investigação, a indústria, empresas e as nossas Forças Armadas, e neste caso concreto o Exército, porque este é um exercício, uma demonstração do Exército. Como Presidente da República e em particular como Comandante Supremo das Forças Armadas, naturalmente que hoje é um motivo de orgulho, porque as capacidades que estão a ser desenvolvidas pelas Forças Armadas estão no melhor nível para podermos enfrentar aquilo que são hoje ameaças e que já não são as ameaças que existiam há 50 anos ou mesmo há 30 anos, que era um campo de batalha onde as pessoas, enfim, também há situações dessas. Mas fundamentalmente há uma capacidade tecnológica, há uma inovação, há uma capacidade para proteger infraestruturas críticas e naturalmente o Presidente da República fica feliz com aquilo que aqui vê.
2: A sessão de apresentação dos resultados do Artex 26 e da OPEX 26 ficou também marcada pelo anúncio das quatro empresas vencedoras da fase de experimentação da iniciativa Brave Tech EU. Os prémios foram apresentados pelo diretor executivo da Agência Europeia de Defesa, André Denk, que destacou a importância da cooperação entre empresas tecnológicas e utilizadores militares no desenvolvimento de soluções adaptadas às necessidades reais do campo de batalha.
7: Das seis empresas participantes, provenientes de seis Estados-membros da União Europeia, quatro foram selecionadas para receber um cheque de 300 mil euros cada, destinado à continuação do desenvolvimento das respectivas tecnologias. As empresas distinguidas foram a EdgeX Robotics, da Polónia, uma empresa que apresentou um veículo terrestre não tripulado, de custo acessível, destinado a missões de logística, busca e evacuação de feridos. A Koval Abs, da Finlândia, empresa que desenvolveu uma solução de navegação autónoma que permite aos drones deslocarem-se em terrenos complexos, incluindo zonas arborizadas e locais com obstáculos. O sistema demonstrou capacidades para planear nova missão em apenas 5 minutos. A empresa francesa Soraxel apresentou um sistema baseado em inteligência artificial que permite navegar sem recurso a GPS, detectar e localizar alvos, incluindo os que se encontram camuflados. E depois da Estónia, a Tenterno Defense, uma empresa que está a desenvolver um sistema de foguetes de baixo custo com um lançador que pode ser instalado em veículos ou em drones, tecnologia que utiliza inteligência artificial para detectar e acompanhar os alvos, permitindo realizar missões de combate a drones e operações de ataque.
2: Para André Denk, os resultados obtidos em Santa Margarida demonstram que a Europa dispõe de capacidade científica e industrial para desenvolver soluções inovadoras, desde que exista uma ligação direta entre os investigadores, as empresas e as necessidades operacionais das Forças Armadas. O Presidente da República, António José Seguro, manifestou ontem preocupação com a saúde do Papa Leão XIV e desejou-lhe uma recuperação sólida, esperando que tenha condições para visitar Portugal em 2027. António José Seguro falava então no Campo Militar de Santa Margarida, em Constância, à margem do encerramento do exercício de experimentação tecnológica militar, tendo manifestado o desejo de que o Pontífice recupere e possa deslocar-se a Portugal.
12: Bem, eu sobretudo fico preocupado que pudesse existir algum entrave na recuperação da saúde do Papa. E, portanto, desejo-lhe que ele tenha uma boa recuperação, uma recuperação, digamos, sólida e que tenha condições para visitar o nosso país no próximo ano. É isso o desejo que eu lhe desejo.
2: E António José Seguro remeteu ontem para o Governo e Parlamento o esclarecimento da polémica envolvendo o Ministro da Administração Interna, Luís Neves, e a exoneração do Secretário-Geral do Ministério. O chefe de Estado, questionado pelos jornalistas sobre as divergências entre o Ministro da Administração Interna e o antigo Secretário-Geral do Ministério, relacionadas com o Siresp, afirmou que o Governo presta contas e é fiscalizado.
12: Sobre essa matéria já tive a oportunidade de me pronunciar na altura própria.
13: Mas em relação mais ao Siresp, mas em relação a tudo aquilo que aconteceu com o secretário-geral?
12: Isso são competências do Governo.
13: Mas não tem... O Siresp é também uma das, neste caso, das comunicações usadas por Exército e não só. Fica desconfortável com todas estas dúvidas que se levantam relativamente à ausência ou não de transparência daquilo que é feito no Siresp? Que é comunicada à Secretaria-Geral do MAI, por exemplo?
12: No nosso sistema constitucional, o Governo presta contas e é fiscalizado politicamente no Parlamento. E tanto quanto eu sei, houve grupos parlamentares que pediram essa fiscalização, pedindo a comparência do Ministro da Administração Interna para ir lá. Portanto, esse é o jogo normal entre partidos, são as competências do Parlamento e o Presidente tem que respeitar as competências de cada órgão de soberania. Não é?
2: Questionado sobre se estava confortável com a manutenção de Luís Neves no governo, António José Seguro a afirmar que já tinha tido a oportunidade de se pronunciar sobre a matéria, acrescentando que se trata de competências do Executivo. O 19º Festival Gastronómico do Axigan está de regresso à Vila de Reis já no próximo sábado, dia 17 de outubro, prometendo 9 dias dedicados aos sabores da gastronomia tradicional e a um dos peixes de rio mais apreciados da região. Organizada pelo município de Vila de Reis, a iniciativa decorre até ao dia 25 de outubro e volta a colocar o Axigan no centro das atenções, convidando residentes e visitantes a descobrir diferentes propostas gastronómicas preparadas a partir deste ingrediente ingrediente tão característico da cozinha regional. Nesta 19ª edição, o festival conta com a participação de 3 restaurantes do concelho, a Churrasqueira Central, o 5050 e o Cobra, que irão apresentar nas suas ementas pratos dedicados ao axigã, valorizando assim os sabores e as tradições da gastronomia vila-regense. A tradicional Feira de São Simão, também conhecida como Feira da Fossa, está de volta às ruas da Vila de Sardual no dia 28 de outubro e desta vez com nova localização na Avenida Heróis do Ultramar. A mudança de espaço, segundo o município, visa dar uma nova dinâmica a esta tradicional feira, atraindo assim mais vendedores e compradores. Com fortes raízes na história e cultura deste concelho, a Feira de São Simão realiza-se sempre a 28 de outubro, por ser este o dia escolhido para a chegada dos capuchos, como eram designados os grupos de homens e mulheres oriundos da Beira Baixa, que se deslocavam para a região na época da apanha da azeitona. Apesar de existirem registros documentais que comprovam que esta feira já se realizava em 1750, foi em meados dos anos 70 do século passado que atingiu lugar entre as mais importantes e concorridas feiras de toda a região norte do Ribatejo. Constituía, na época, uma boa oportunidade para a população da região adquirir roupa e calçado para o inverno no que se aproximava. Futebol Clube do Porto sumou esta quarta-feira a segunda derrota no mesmo número de jornadas da Liga dos Campeões, ao consentir a reviravolta e perder por 3-2 na visita ao Betis em jogo da fase de Liga. No estádio de La Cartuja, em Sevilha, os dragões conseguiram dar a volta ao golo inaugural do marroquino Abde Ezzalzouli aos 47 minutos, contentos dos espanhóis Gabri Veiga aos 54 e Samu aos 61, mas permitiram que os andaluzes dessem também eles a volta, através do colombiano Cucho Hernández aos 74, e de Isco aos 84, este de grande penalidade. Os campeões nacionais, que tinham perdido com o Manchester City na primeira jornada, seguem 100 pontos na fase de liga, em 29º lugar, e na próxima semana recebem os neerlandeses do PSV na terceira ronda, enquanto o Betis é uma de 9 equipas com 6 pontos, entre as quais o Sporting. O Benfica e o Torriense fazem hoje o primeiro jogo em casa na Liga Europa, numa segunda jornada da fase de Liga, em que as Águias recebem o Celtic e o vencedor da Taça de Portugal joga com o Sunderland. Na primeira ronda, os encarnados triunfaram em casa dos italianos do AC Milan por 2-0, AC treinado por Ruben Amorim, enquanto o Torriense se estreou de forma perfeita nas competições europeias ao vencer no terreno dos noruegueses do Lillestrøm por 2-1. Num confronto entre dois antigos campeões europeus, o Benfica recebe às 20 horas os escoceses do Celtic, num encontro no qual o treinador dos encarnados, Marco Silva, já vai poder contar com o central Clément Lenglet, que falhou por castigo o triunfo sobre o Vitória de Guimarães na 8ª jornada da Primeira Liga. Em casa emprestada, no Estádio Municipal de Leiria, o Torriense vai jogar pela primeira vez perante os seus adeptos na Liga Europa a partir das 17h45, frente aos ingleses do Sunderland, que regressa 23 anos depois às competições europeias. O Lyon, treinado por Paulo Fonseca, tenta a segunda vitória na Liga Europa, na recepção aos ingleses do Crystal Palace, vencedores da Liga Conferência da última época. Já os outros 3 treinadores portugueses em prova procuram os primeiros pontos, com o AC Milan de Amorim a visitar os austríacos do Salzburgo, o Anderlecht de Vítor Bruno a jogar em casa dos croatas do Dinamo de Zagreb e Tulipa a conduzir o Ararat Arménia na deslocação ao terreno dos polacos do Jagiellonia. Sporting de Braga inicia hoje a sua primeira participação na fase de liga da Liga Conferência, com uma visita aos dinamarqueses de Copenhaga em jogo da jornada inaugural da competição. A formação bracarense, única representante lusa na terceira competição da UEFA, ultrapassou 2 pré-eliminatórias e 1 play-off para chegar à fase de liga, na qual se estreia e vai disputar 6 partidas. Pela frente vai ter a formação do Copenhaga, adversário que esteve na época passada na Liga dos Campeões e que é o atual líder do campeonato dinamarquês, enquanto o Sporting de Braga segue em 9º lugar na Primeira Liga Portuguesa com 11 pontos, mas menos um jogo, e vem de uma derrota na recepção ao Sporting. O técnico espanhol Carlos Vicente não pode contar com o central Niakate, lesionado, e deixou o extremo Gabri Martínez de fora das opções devido a problemas pessoais. Esta será a primeira vez que as duas formações se vão encontrar num jogo que está marcado para o Estádio Parken, em Copenhaga, pelas 20 horas e que terá a arbitragem do neerlandês Joan Coich. No espaço da opinião, na informação Antena Livre, ouvimos esta quinta-feira a crónica de Duarte Marques.
14: O país ontem ficou a conhecer a opção do Governo para a privatização parcial da TAP. Uma aposta estratégica na maior companhia aérea europeia e uma das maiores do mundo, a Lufthansa. Mas a novidade e a revelação têm particular impacto no médio Tejo. É que, afinal, além da aquisição de parte da TAP, a Lufthansa tem como objetivo estratégico a criação de uma pista civil da base aérea de Tancos, a colocação nessa região de parte da manutenção aeronáutica e ainda a criação de uma pista de pilotos. É mesmo disto que a região precisava. Empregos qualificados que permitam fixar gente e trazer gente mais qualificada para o nosso território. Quando a visão estratégica nacional se alia às mais-valias do território e do interior, todos ganhamos. Resta agora à região saber aproveitar esta grande oportunidade e, sobretudo, potenciar uma nova indústria no nosso território e ajudar o país a ter mais sucesso em matéria aeronáutica. Esta é uma oportunidade que não podemos desperdiçar.
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2: E quanto ao tempo, o que ainda vai fazer hoje? Céu pouco nublado ou limpo. Durante a tarde, aumento temporário de nebulosidade nas regiões do interior, com a possibilidade de ocorrência de aguaceiros dispersos no norte e centro. Vento em geral fraco, por vezes moderado no Algarve até meio da tarde e forte nas serras algarvias. Há uma pequena subida da temperatura mínima, em especial nas regiões norte e centro, e uma pequena descida da temperatura máxima, em especial no litoral norte e centro. Máxima de 21 graus no Porto, 26 em Coimbra, 27 em Faro, 30 em Lisboa, Vila de Rei e Mação, 31 graus em Abrantes, Cerdoal e Gavião, 32 em Santarém, em Trocamento, Barquinha, Constância e Ponta de Açor. É tudo quanto à informação. Continuo na companhia da Antena Livre. Tenha uma muito boa tarde.
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1: Ora viva muito, boa tarde, eu sou Lourdes Gonçalves e mais uma vez estou por aqui para lhe dar a melhor música na melhor rádio.

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E assim vai acontecendo mais uma tarde na Rádio dos Bons Velhos Tempos, sempre ao som de grandes canções. Depois das quatro, é o Paulo Delgado que lhe faz companhia aqui na Rádio Tagida. E depois, até à meia-noite, Joana Ramos. Tudo boa gente na Rádio dos Bons Velhos Tempos. 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
1: Estamos com 32 graus, informa a Meteo Brandes.
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1: Agora, 3 minutos depois das 4, espero que a sua quinta-feira esteja a ser um espetáculo. Seja bem-vindo à Rádio Tâgido. Eu sou o Paulo Delgado, chego agora e fico até às 20.
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0: E já são 4:15, desejo-lhe uma ótima semana, espero que esteja tudo bem consigo. Eu sou o Paulo Delgado, estamos por aqui juntos, ainda até às 20.
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0: E o relógio não para e já marca 4:30 da tarde. 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
2: Informação com a jornalista Patrícia Seixas.
3: Muito boa tarde. A proposta da Lufthansa para a privatização parcial da TAP prevê um investimento de 500 milhões de euros numa nova escola de pilotos em Tancos, com o governo a admitir que a pista deste aeródromo militar poderá vir a ter uso civil. Na conferência de imprensa após o Conselho de Ministros, o primeiro-ministro Luís Montenegro anunciou que da proposta da Lufthansa fazem parte outros investimentos.
4: Estamos, portanto, a garantir o crescimento da TAP, o crescimento da frota, o crescimento dos passageiros, o crescimento dos destinos e das ligações, também o crescimento do investimento, não só na TAP, mas em toda a área aeronáutica em Portugal. Desta proposta fazem parte também outros investimentos. Em particular, gostaria de destacar os 500 milhões de euros que significam a criação de uma nova escola de pilotos em Tancos, um centro de inovação em Aveiro, um centro de serviços corporativos, a que se soma o já conhecido investimento da Lufthansa Technic em Santa Maria da Feira.
3: Depois, o Ministro das Infraestruturas, Miguel Pinto Luz, acrescentou que com este investimento o aeródromo militar de Tancos terá a capacidade de ter uma abertura civil e militar. Na fase de perguntas, Pinto Luz foi questionado se haveria alguma comparticipação do Estado e quanto estaria preparado para receber voos civis.
5: Quanto à escola de pilotos, é muito claro, a escola de pilotos, o Sr. Primeiro-Ministro anunciou 500 milhões de euros de investimento, o Estado português terá uma comparticipação de cerca de 10%, 50 milhões de euros, nomeadamente para a pista propriamente dita. Os prazos que a Lufthansa nos aponta é de 29-30, portanto, basicamente, é para termos essa aposta nessa altura. A pista terá dupla valência, militar e civil, tudo articulado com o Sr. Ministro da Defesa Nacional e com as infraestruturas, e portanto temos vindo a trabalhar em conjunto na naturalmente, nem todo esse dossiê, liderado também pelo Sr. Primeiro-Ministro. Quanto a Tancos, vai-me permitir que eu não vou alongar-me mais, é algo que será apresentado nas próximas semanas, e, portanto, eu não vou alongar-me mais do que foi dito. Volume de investimento na pista, será uma pista com dupla valência civil e militar. Naturalmente, tudo o resto, questões contratuais, da concessão da Vansi, são tudo questões que são extemporâneas nesta altura, nesta conferência de imprensa.
3: Quem também reagiu a este anúncio foi o Presidente da Câmara Municipal de Vila Nova da Barquinha. Mesmo encontrando-se fora do país, Manuel Morato confirmou à Antena Livre que não foi totalmente apanhado de surpresa.
6: Não foi propriamente uma surpresa, porque havia já algumas conversações anteriores que levavam, indicavam tudo nesse sentido. Se a Lufthansa ganhasse este concurso do Estado português, iria investir em Tancos. Portanto, não foi propriamente uma surpresa, mas o município saúda o anúncio deste investimento.
7: E já sabia, portanto, escola de pilotos com a utilização civil e militar deste aeródromo.
6: Exatamente, portanto, como lhe disse, é um grande investimento para a região, para o município da Barquinha, mas também para toda a região do Mestre do Teste, para todo o território, porque é um investimento estratégico neste território que vai criar emprego, vai dinamizar a economia local e regional.
7: E vem dar também mais corpo àquilo que já era a utilização militar com a unidade de helicópteros que este ano já deve começar a funcionar neste mesmo aeródromo.
6: Exatamente, embora neste a utilização dual e civil e militar da pista é uma aspiração já muito antiga dos autarcas da região e que eu tenho mantido. Aguardamos agora neste momento uma apresentação mais detalhada que foi prometida pelo Governo e pela Defesa para que possamos perceber exatamente quais são os condicionalismos e em que termos é que este investimento será realizado.
3: O Ministro Miguel Pinto Luz reiterou que a pista terá a valência civil e militar e remeteu mais detalhes para uma apresentação nas próximas semanas, articulado com o Ministério da Defesa Nacional. O 19º Festival Gastronómico do Axigã está de regresso à Vila de Reis, já no próximo sábado, dia 17 de outubro, prometendo 9 dias dedicados aos sabores da gastronomia tradicional e a um dos peixes do rio mais apreciados da região, organizado pelo município de Vila de Reis. Esta iniciativa decorre até 25 de outubro e volta a colocar o Axigã no centro das atenções, convidando residentes e visitantes a descobrir diferentes propostas gastronómicas preparadas a partir deste ingrediente tão característico da cozinha regional. Nesta 19ª edição, o festival conta com a participação de 3 restaurantes do concelho, a Churrasqueira Central, o 50-50 e o Cobra, que irão apresentar as suas emendas, pratos dedicados ao Axigã, valorizando os sabores e as tradições da gastronomia vilarregense. A tradicional Feira de São Simão, também conhecida como Feira da Fossa, está de volta às ruas da Vila de Sardual no dia 28 de outubro e desta vez com nova localização na Avenida Heróis do Ultramar. A mudança de espaço, segundo o município, visa dar uma nova dinâmica a esta tradicional feira, atraindo mais vendedores e compradores. Com fortes raízes na história e cultura deste concelho, a Feira de São Simão realiza-se sempre a 28 de outubro, por ser este o dia escolhido para a chegada dos capuchos, como eram designados os grupos de homens e mulheres oriundos da Beira Baixa, que se deslocavam para a região na época da apanha da azeitona. Apesar de existirem registros documentais que comprovam que esta feira já se realizava em 1750, foi em meados dos anos 70 do século passado que atingiu lugar entre as mais importantes e concorridas feiras de toda a região norte do Rio Batejo. Constituía na época uma boa oportunidade para a população da região adquirir roupa e calçado para o inverno que se aproximava. Benfica e o Torriense fazem hoje o primeiro jogo em casa na Liga Europa, numa segunda jornada da fase de Liga, em que as Águias recebem o Celtic e o vencedor da Taça de Portugal joga com o Sunderland. Na primeira ronda, os encarnados triunfaram em casa dos italianos do AC Milan por 2-0, treinado por Ruben Amorim, enquanto o Torriense se estreou de forma perfeita nas competições europeias ao vencer no terreno dos noruegueses do Lillestrøm por 2-1. Num confronto entre dois antigos campeões europeus, o Benfica recebe às 20 horas os escoceses do Celtic, num encontro no qual o treinador dos encarnados, Marco Silva, já vai poder contar com o central Clément Lenglet, que falhou por castigo o triunfo sobre a Vitória de Guimarães na 8ª jornada da Primeira Liga. Em casa emprestada no Estádio Municipal de Leiria, o Torriense vai jogar pela primeira vez perante os seus adeptos na Liga Europa a partir das 17h45 frente aos ingleses do Sunderland, que regressa 23 anos depois às competições europeias. O Lyon, treinado por Paulo Fonseca, tenta a segunda vitória na Liga Europa na recepção aos ingleses do Crystal Palace, vencedores da Liga Conferência na última época. Já os outros 3 treinadores portugueses em prova procuram os primeiros pontos, com o AC Milan de Amorim a visitar os austríacos do Salzburgo, o Anderlecht de Vítor Bruno a jogar em casa dos croatas do Dinamo Zagreb e Tulipa a conduzir o Ararat Arménia na deslocação ao terreno dos polacos do Jagiellonia. Quanto a notícias para já é tudo, continuo desse lado, desejo-lhe uma muito boa tarde.
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0: Faltam 19 minutos para as 5 da tarde. Até às 20 sou eu, Paulo Delgado, quem escolhe para si todas as músicas dos bons velhos tempos.
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0: E assim vai acontecendo mais uma fantástica tarde, sempre ao som de grandes canções aqui na sua Rádio Tagem. Agora faltam 14 minutos para as 5.
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0: E faltam agora 2 minutinhos para as 5.
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1: Trinta e um graus é a temperatura lá fora. Agora, uma informação da Meteo Brandes.
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6: Cinco minutos depois das 5, boa tarde, seja bem-vindo. Espero que esteja tudo bem consigo, aqui ao som das músicas fantásticas da Rádio Tágide.
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0: continuação de uma ótima tarde com a sua rádio. Já estamos com 17 minutos depois das 5. Espero que esteja tudo bem consigo. Se for o seu caso, bom trabalho. Obrigado por estar aí desse lado. Aqui passam todas as suas músicas preferidas.
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0: Agora faltam 28 minutos para as 6 da tarde. Eu sou o Paulo Delgado, estou por cá ainda até às 20 e tenho muitas músicas para partilhar consigo.
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0: Muito boa tarde, só já faltam 14 minutos para as 18 horas.
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0: E só já faltam 6 minutos para as 18 horas. Boa tarde, seja muito bem-vindo. Esta é a Rádio Tagid. Eu sou o Paulo Delgado e estou por cá ainda até às 20.
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1: E 1 graus é a temperatura lá fora. Agora, uma informação da Meteo Brandes.
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4: Muito boa tarde, esta é a Rádio Tagi, a partir de Abrantes para todo o mundo em radiotagi.pt. Aqui passam todas as músicas inesquecíveis da sua vida. Quer apostar? Seja muito bem-vindo.
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0: E é assim que vai acontecendo mais uma tarde, sempre lado a lado com grandes canções, aqui na sua rádio preferida, a Rádio dos Bons Velhos Tempos. Seja muito bem-vindo.
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4: E só já faltam 27 minutos para as 7 da tarde. Eu sou o Paulo Delgado e até às 20 tenho ainda para lhe dar grandes canções, daquelas que você vai mesmo gostar de recordar. Onde quer que esteja, com a Rádio Tajid, espero que esteja bem, bom trabalho, se for o seu caso, e anime-se. A hora de saída deve estar quase a chegar.
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0: Só já faltam 15 minutos para as 7 da tarde. Olá, seja muito bem-vindo. Eu sou o Paulo Delgado e estamos aqui bem juntos, ainda até às 20, a ouvir grandes canções.
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Estamos cada vez mais perto das 7 da tarde, faltam 6 minutos. Espero que esteja tudo bem consigo e que esteja a gostar de recordar estas músicas que lhe trago aqui na Rádio Tagged, a rádio dos bons velhos tempos. Seja muito bem-vindo a esta sua rádio online para todo o mundo em radiotagged.pt. Eu sou o Paulo Delgado e daqui a pouco já estou de volta.

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1: Estamos com 30 graus de temperatura máxima neste momento. Uma informação da Meteo Brantes.
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1: E assim vai acontecendo esta tarde. Sejam muito bem-vindos. Estamos agora com 6 minutos depois das 7. Temos ainda mais ou menos uma horinha, 55 minutos, vá, para ficarmos juntos a ouvir grandes canções. É bom saber que você está por aí. 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

0: Seja então muito bem-vindo à Rádio Tágede. É bom saber que você está por aí. Seja muito bem-vindo.
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0: E a música não para e o mundo também não. E agora chega a altura de saber o que se passa à nossa volta quando estamos a 28 minutos das 20.
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0: Muito boa tarde. Tancos vai ter nova escola de pilotos e possibilidade de uso civil da pista. António José Seguro esteve em Santa Margarida e destacou a inovação militar no Artex 26 e manifestou orgulho nas Forças Armadas. Leilão da antiga fábrica da Tupperware termina sem venda e propostas vão ser reapreciadas. 19º Festival Gastronómico do Axigan arranca já este sábado em Vila de Rei. Esta quinta-feira, na Informação Antena Livre, a opinião é de Duarte Marques. Estes são temas em destaque na edição, que começa agora.
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0: O movimento pela habitação, que está em protesto no Porto desde sábado, denunciou que durante a madrugada de hoje houve uma intervenção policial que causou ferimentos em 37 dos participantes, dois dos quais ficaram em estado grave. Na madrugada desta quinta-feira, às 2 horas e 56 minutos, as forças policiais intervieram na acampada pela habitação na Praça Dom João I no Porto, numa operação destinada a pôr termo ao protesto, refere o movimento em comunicado. De acordo com o movimento, entre os feridos está uma pessoa com deficiência e vários participantes na concentração foram hospitalizados. A PSP até agora ainda não respondeu. Os participantes voltaram a instalar tendas durante a noite, que foram retiradas pela polícia, depois do presidente da Câmara do Porto, Pedro Duarte, ter dito na quarta-feira que será absolutamente implacável com qualquer tentativa de colocação de tendas na Praça Dom João I. Na nota de hoje, o movimento denuncia veementemente o uso de força extrema, desproporcional e injustificada, dizem, durante a intervenção policial na acampada, que se manteve desde o primeiro momento pacífica, sem nunca incitar à violência. O movimento considerou que a violência exercida é inaceitável e exige o apuramento rigoroso e independente dos acontecimentos, a preservação das imagens e de outros elementos de prova, o esclarecimento público das circunstâncias da operação e a responsabilização por eventuais condutas ilegais. Na manhã de segunda-feira, a polícia municipal retirou as cerca de 50 tendas que estavam armadas naquela praça. Na segunda-feira, a Câmara garantiu que o acampamento em protesto contra os preços da habitação estava a ocupar indevidamente o espaço público, razão pela qual foi retirado pelas autoridades. Em comunicado, a autarquia indicou que a ocupação da Praça Dom João I através da instalação de um acampamento foi avaliada pelas entidades competentes e forças de segurança, a quem cabe atuar em conformidade com a lei, não permitindo a ocupação ilegal e degradação do espaço público. O primeiro-ministro Luís Montenegro pediu hoje aos manifestantes do movimento pela habitação no Porto que não sejam egoístas quanto à tranquilidade e à ordem pública e defendeu que as forças policiais costumam ser extraordinariamente criteriosas e respeitadoras. Falando na chegada à reunião do Conselho Europeu em Bruxelas, no dia em que o movimento pela habitação denunciou uma forte intervenção policial durante a noite, o chefe do governo vincou.
2: Em primeiro lugar, eu já tive a ocasião de dizer a semana passada na Assembleia da República que espero que os partidos políticos, enfim, movimentos associativos, organizações portuguesas não caiam na tentação de, por razões meramente egoísticas da sua própria ação, importarem para Portugal climas de instabilidade, de contestação, que não têm, de facto, respaldo na sociedade portuguesa. E a manifestação que está a falar é elucidativa sobre isso. Sobre a dimensão, deixe-me só acabar, sobre a dimensão daquilo que é legítimo, que é protestar, que é, enfim, exprimir uma posição política face àquilo que é dominante no país. Nós não temos essa instabilidade, nós não temos esse nível de conflitualidade e não podemos cair, enfim, no erro de considerar que escassas pessoas dão agora uma ideia de um país que parece que está em turbulência. Não está. Dito isto, eu estou em reuniões aqui em Bruxelas desde as 7:30 da manhã, que são 6:30 em Portugal, e portanto não tenho uma informação muito concreta, vi apenas as reportagens que os vossos colegas fizeram da situação. E aquilo que posso dizer é que é preciso garantir que as pessoas podem exercer o seu direito de manifestação, ao mesmo tempo que é preciso garantir que esse direito não colide com os outros direitos, com o direito de livre circulação, de tranquilidade e ordem pública que, naturalmente, nós todos também queremos salvaguardar. E as autoridades devem atuar, como disse muito bem ainda anteontem na posse do novo Diretor Nacional da Polícia de Segurança Pública, o Ministro da Administração Interna, com base nos princípios da necessidade, da adequação e da proporcionalidade. E sempre que for necessário para garantir a autoridade pública e a autoridade do Estado, naturalmente agir perante as ofensas que alguns cidadãos possam fazer sobre isso. E, portanto, eu repito, eu não tenho elementos para poder emitir uma opinião. Aquilo que me parece é que as nossas forças de segurança são extraordinariamente criteriosas e respeitadoras destes princípios. O princípio da necessidade, da adequação e da proporcionalidade. E todos têm de responder e de serem responsabilizados também por aquilo que é o exercício de um direito quando ele colide com os outros direitos.
0: O Movimento pela Habitação, que está em protesto no Porto deste sábado, denunciou que durante a madrugada de hoje houve então uma intervenção policial que causou ferimentos em 37 dos participantes, dois dos quais ficaram em estado grave. O presidente da Associação Sindical dos Profissionais da Polícia, Paulo Santos, considerou que o primeiro-ministro deve dar condições políticas ao ministro da Administração Interna para negociar com os polícias, ou então retirá-lo da equação.
3: A responsabilidade de manter o seu ministro é do primeiro-ministro, que foi quem o escolheu. Das duas, uma. Ou mantemos o Dr. Luís Neves e damos de condições políticas para dar avanços, ou então retiramos o Dr. Luís Neves da educação e colocamos algum ministro, mas também tem essa responsabilidade e essas condições políticas para avançarmos. Eu admito que o seu ministro da Administração Interna, neste momento, não tem o respaldo político necessário da parte do primeiro-ministro e das finanças para dar cumprimento àquilo que é até a perspectiva pessoal e que me dá a entender que ele tem. Mas a verdade é que nós não podemos continuar eternamente com um ministro da Administração Interna que não tem condições políticas para dar resposta àquilo que são os anseios dos profissionais. Nós temos muito tempo já perdido entre julho de 2024 e o dia de hoje. Da ASP, instituição que represento, tivemos de boa fé e tivemos com um sentido muito construtivo. A outra parte, o Governo, não teve nessa dimensão e não está a mostrar seriedade neste processo, porque aquilo que nós tínhamos como garantido em 2024 é que o acordo iria ser negociado a partir do dia 6 de janeiro de 2025. Estamos no fim do ano de 2026 sem qualquer avanço. Eu acho que há aqui um princípio de má fé que me parece que tem que apontar o dedo ao Governo nessa dimensão. Aquilo que eu tenho dito várias vezes é, a partir de janeiro de 2027, os polícias profissionais da PSP e da GNR têm que ter aqui alguma luz ao fundo do túnel. Uma abertura do Governo, algo já que se concretiza em janeiro de 2027. E depois poderemos continuar a negociar nas várias dimensões do acordo. Falo dos suplementos, falo das tabelas moderatórias, falo do estatuto profissional. Mas era importante, e tenho dito isto ao Governo, já em janeiro de 2027, nem que fosse gradualmente, nem que fosse por tranches, garantir já alguma evolução em janeiro de 2027.
0: Para dia 29 de outubro está convocada uma manifestação nacional em Lisboa, adiantou ainda o Presidente da Associação Sindical dos Profissionais da Polícia. O Governo selecionou esta quarta-feira a Lufthansa para a privatização parcial da TAP com uma proposta de 1.201 milhões de euros para até 49,9% do capital, prevendo construir a operação até o início de 2028. A decisão anunciada pelo Primeiro-Ministro Luís Montenegro foi tomada em Conselho de Ministros após a análise das propostas vinculativas finais melhoradas apresentadas pela Air France KLM e pela Lufthansa, os dois grupos que chegaram à fase decisiva da privatização da Companhia Aérea Portuguesa.
4: Tomámos a decisão de escolher o grupo que vai adquirir 44,9% do capital social da TAP, numa aquisição que pode chegar até 49,9%, caso os trabalhadores não exerçam o seu direito de aquisição. Com esta decisão, o Governo conclui com sucesso a primeira fase da privatização da nossa companhia aérea. Um processo conduzido com rigor concorrencial, exigência negocial e total transparência perante os portugueses. Como é público, foram selecionados para a fase final dois dos três maiores grupos europeus de aviação, confirmando a confiança no valor da TAP e no interesse desta operação. Os candidatos apresentaram propostas robustas e tecnicamente muito equivalentes, alinhadas com os pilares definidos pelo Governo para esta privatização. Desde logo, o reforço do hub e a sede da empresa em Lisboa, a preservação da marca e da identidade portuguesa da companhia, a conectividade territorial com as regiões autónomas, a manutenção das rotas da diáspora e dos mercados lusófonos e o reforço das ligações estratégicas, o respeito pelos trabalhadores e pela estabilidade laboral e a sustentabilidade e viabilidade financeira da empresa a médio e a longo prazo. Uma sustentabilidade que permita o fim da dependência do dinheiro dos contribuintes portugueses e possibilite à TAP crescer e viabilizar-se à escala europeia e mundial, integrada num grande grupo de aviação global. Avaliadas as propostas, a decisão do Governo recai sobre o grupo Lufthansa, cuja proposta financeira é 16% superior à proposta concorrente e com menor grau de incerteza. Esta é a melhor escolha para o futuro da empresa e a que melhor protege o interesse nacional. A operação representa um encaixe financeiro de 1.201 milhões de euros nesta primeira fase. O Estado mantém uma posição maioritária de 50,1% na empresa, preservando o controlo da companhia e a valorização futura desta participação.
0: Na escolha pesou sobretudo a proposta financeira da Lufthansa, superior em 163 milhões de euros à da Air France KLM, tendo sido também avaliados os investimentos associados, nomeadamente na frota e o modelo de governação proposto. A proposta da Lufthansa para a privatização parcial da TAP prevê então um investimento de 500 milhões de euros numa nova escola de pilotos em Tancos, com o Governo a admitir que a pista deste aeródromo militar poderá vir a ter uso civil. Na conferência de imprensa após o Conselho de Ministros, o Primeiro-Ministro Luís Montenegro anunciou que da proposta da Lufthansa fazem parte outros investimentos.
4: Estamos, portanto, a garantir o crescimento da TAP, o crescimento da frota, o crescimento dos passageiros, o crescimento dos destinos e das ligações, também o crescimento do investimento, não só na TAP, mas em toda a área aeronáutica em Portugal. Desta proposta fazem parte também outros investimentos. Em particular, gostaria de destacar os 500 milhões de euros que significam a criação de uma nova escola de pilotos em Tancos, um centro de inovação em Aveiro, um centro de serviços corporativos, a que se soma o já conhecido investimento da Lufthansa Technic em Santa Maria da Feira.
0: Já o Ministro das Infraestruturas, Miguel Pinto Luz, acrescentou que com este investimento o aeródromo militar de Tancos terá a capacidade de ter uma abertura civil e militar. Na fase de perguntas, Pinto Luz foi questionado se haveria alguma comparticipação do Estado e quando estaria preparado para receber voos civis.
5: Quanto à escola de pilotos, é muito claro, a escola de pilotos, o Sr. Primeiro-Ministro anunciou 500 milhões de euros de investimento, o Estado português terá uma comparticipação de cerca de 10%, 50 milhões de euros, nomeadamente para a pista propriamente dita. Os prazos que a Lufthansa nos aponta é de 29-30, portanto, basicamente, é para termos essa aposta nessa altura. A pista terá dupla valência, militar e civil, tudo articulado com o Sr. Ministro da Defesa Nacional e com as infraestruturas, e portanto temos vindo a trabalhar em conjunto na naturalmente, nem todo esse dossiê, liderado também pelo Sr. Primeiro-Ministro. Quanto a Tancos, vai-me permitir que eu não vou alongar-me mais, é algo que será apresentado nas próximas semanas, e, portanto, eu não vou alongar-me mais do que foi dito. Volume de investimento na pista, será uma pista com dupla valência civil e militar. Naturalmente, tudo o resto, questões contratuais, da concessão da Vansi, são tudo questões que são extemporâneas nesta altura, nesta conferência de imprensa.
0: Depois, em entrevista à TVI, o Ministro das Infraestruturas explicou que a recuperação da pista tem a ver com a escola de pilotos a implementar em Tancos, que será aproveitada para treinos militares e civis.
5: O que eu vou-lhe explicar, o que eu posso explicar ainda ao dia de hoje, porque como disse hoje na conferência de imprensa, será, nas próximas semanas, vai ser tornado público essa componente. A Lufthansa começou a investir em Portugal na Lufthansa Technic e nesta proposta não apresenta só isso. Eu sei que o foco está só aí, mas apresenta um hub de tecnologia
6: em Aveiro,
5: em Aveiro para a área do Travel Tech, tudo o que tem a ver com viagens, tudo o que tem a ver com o mundo aeronáutico. apresenta um centro de serviços global, que ainda não está avaliado o valor de investimento, um centro de serviços global para o grupo Lufthansa todo, e depois uma escola de pilotos militar e civil, isso foi em Tancos, com um investimento também público português, do Estado português, para recuperação da pista, para permitir que a escola de pilotos civil e militar possa funcionar ali.
6: Isso significa
5: com que... investimento, com postos de trabalho, e portanto a Lufthansa em cima de todas estas propostas colocou isso.
6: Muito bem. Eu estou a tentar... não sabemos, acaba de dizer aliás que os detalhes desta componente serão conhecidas nas próximas semanas, mas isto significa que Tancos, a base aérea de Tancos, nós estávamos a ver há pouco imagens da base aérea, pode acabar, depois dessas obras que vão ser necessárias para a operação dos aviões comerciais, civis, tanto quanto eu entendi, significa que vamos ter aqui, durante algum tempo, uma espécie de portela

0: Estamos a falar de um investimento de cerca de 500 milhões de euros, que acresce aos 300 milhões de euros do Futança Técnica em Santa Maria da Feira e depois aos investimentos ainda não quantificados da Aveiro e do Centro de Serviços Global. Isto acresce a toda esta proposta que estivemos a falar.
1: Sim, sim.
0: E acresce a outra coisa que não falámos, mas que o Pedro frisou ali, que é a frota passar para 130 aeronaves.
1: Já tinha dito até 2036.
0: Não disse. É quanto é que isso representa de investimento? A Lufthansa, nesta proposta, deixa claro que isto corresponde a um investimento adicional na TAP de 3 a 4 mil milhões de euros para a aquisição dos novos aviões. Portanto, repare bem. Investimento, postos de trabalho, valorização da TAP como nunca antes tinha sido feito e visão estratégica de futuro.
2: Quem também reagiu a este anúncio foi o presidente da Câmara Municipal de Vila Nova da Barquinha. Mesmo encontrando-se fora do país, Manuel Morato confirmou à Antena Livre que não foi propriamente apanhado de surpresa.
3: Não foi propriamente uma surpresa, porque havia já algumas conversações anteriores que levavam, indicavam tudo nesse sentido. Se a Lufthansa ganhasse este concurso do Estado português, iria investir em tanques. Portanto, não foi propriamente uma surpresa, mas o município saúda o anúncio deste investimento.
4: E já sabia, portanto, escola de pilotos com a utilização civil e militar deste aeródromo.
3: Exatamente, portanto, como lhe disse, é um grande investimento para a região, para o município da Barquinha, mas também para toda a região do Mestre do Teste, para todo o território, porque é um investimento estratégico neste território que vai criar emprego, vai dinamizar a economia local e regional.
4: E vem dar também mais corpo àquilo que já irá a utilização militar com a unidade de helicópteros que este ano já deve começar a funcionar neste mesmo aeródromo.
3: Exatamente, embora a utilização dual e civil e militar da pista é uma aspiração já muito antiga dos autarcas da região e que eu tenho mantido. Aguardamos agora neste momento uma apresentação mais detalhada que foi prometida pelo Governo e pela Defesa para que possamos perceber exatamente quais são os condicionalismos e em que termos é que este investimento será realizado.
4: Presidente, mas há uma pergunta que tem que ser feita com todos estes investimentos em tanques e a travessia do Tejo.
3: A travessia da Tejo é um investimento que se calhar será complementar deste e, portanto, um investimento não invalida o outro, antes pelo contrário, complementa-se perfeitamente.
4: E caberia agora essa janela de oportunidade de vender essa ideia ao Governo?
3: Julgo que sim, temos uma reunião marcada com o Sr. Ministro das Infraestruturas, a seu tempo saberão mais novidades.
2: Antes, na reunião do Executivo Municipal de Vila Nova da Barquinha, a notícia também foi abordada e a vereadora do Chega, Tatiana Horta, questionou a Câmara sobre a falta de informação sobre o tema, tendo afirmado que outros municípios da região já se tinham posicionado perante um cenário desta envergadura.
5: Há alguns meses tivemos conhecimento através de colegas de outros municípios e não desta Câmara que estaria a ser equacionada a abertura do aeródromo de Tancos à aviação civil e comercial. Entretanto, tive acesso à documentação também sobre essa matéria, nomeadamente uma moção aprovada por unanimidade na Assembleia Municipal de Tomar em fevereiro deste ano. E hoje, através da comunicação social, todos tomamos conhecimento dos novos desenvolvimentos associados, neste caso, à privatização da TAP, que apontam para investimentos significativos na infraestrutura da base aérea para a criação de postos de trabalho, que é excelente, atenção. Estamos a falar de um projeto com potencial impacto económico e territorial gigantes, não é? No nosso concelho, e a minha questão é mesmo nesse sentido. Que conhecimento formal é que tem esta Câmara Municipal sobre estes desenvolvimentos? Que diligências é que já foram realizadas neste processo até então? E por que é que razão não foi prestada nenhuma informação aos restantes membros deste Executivo sobre este tema que é tão importante?
2: Marina Honório, a vice-presidente da Câmara, respondeu que agora há que aguardar por pormenores, mas que é hora de começar a trabalhar.
6: Vamos ter que aguardar e saber quais são os pormenores do negócio da TAP com a Lufthansa e o que é que isso implica no nosso território. Portanto, a partir deste momento em que foi anunciado formalmente, aguardemos para saber, face que envolve o nosso território, aguardemos pelas fontes oficiais para nos comunicarem e aí sim começarmos a trabalhar em conjunto, tendo em conta que a dimensão do projeto também ainda não a sabemos, a implementação e os anos de concretização não a sabemos, portanto, estamos um bocadinho às escuras, vamos ter que começar a trabalhar. Se a decisão hoje foi comunicada pelo Sr. Primeiro-Ministro, oficialmente, nós também vamos ter que aguardar a comunicação ao município, mas estou em crer.

0: política, uma vez que se passa no nosso território, certamente seremos informados e seremos envolvidos no processo juntamente com as várias entidades do Conselho, e aí nos pronunciaremos de acordo com as nossas obrigações decorrentes da lei.
1: O ministro Miguel Pinto Luz reiterou que a pista de Tancos terá valência civil e militar e remeteu mais detalhes para uma apresentação nas próximas semanas, articulada com o Ministério da Defesa Nacional. A antiga fábrica da Tupperware em Montalvo, no Conselho de Constância, não encontrou ontem comprador em leilão, com as principais propostas apresentadas a ficarem muito abaixo dos valores base definidos pela Comissão de Credores, sendo as ofertas remetidas para reapreciação. A venda da unidade industrial arrancou pelas 15 horas através da leiloeira Avalibérica, com um preço base de 10 milhões de euros para a alienação da fábrica na sua totalidade. Nesta primeira fase, não foi apresentada qualquer proposta pelo valor definido, embora tenha sido licitada uma oferta que atingiu os 3,8 milhões de euros. A proposta foi, contudo, recusada pela Comissão de Credores. O processo avançou depois para uma segunda fase que previa a venda separada dos bens imóveis e dos bens móveis da antiga unidade industrial. Para os imóveis colocados à venda por um valor base de 5,4 milhões de euros, foi apresentada uma proposta de 2,5 milhões de euros. Já para os bens móveis, cujo valor base ascendia a 4 milhões e meio de euros, a licitação terminou nos 1,2 milhões. Também estas propostas foram recusadas pela Comissão de Credores. Perante a ausência de ofertas consideradas suficientes, o leilão avançou para uma terceira fase destinada à venda dos ativos lote a lote. Durante esta etapa foram apresentadas várias propostas para diferentes lotes, embora todas abaixo dos respectivos valor base. Face a esta situação, a Comissão de Credores interrompeu temporariamente os trabalhos para analisar as ofertas recebidas, tendo decidido que as propostas apresentadas serão reapreciadas posteriormente em sede própria, cabendo então aos credores decidir sobre a eventual aceitação das ofertas ou então a realização de um novo leilão. O Campo Militar de Santa Margarida recebeu durante 3 semanas de experimentação militar que juntaram mais de 200 especialistas militares e investigadores, uma iniciativa que integrou pela primeira vez o exercício Artex 26 do Exército Português e a campanha de experimentação operacional OPEX 26 da Agência Europeia de Defesa. O evento, que contou com a presença do Presidente da República, reuniu representantes das Forças Armadas, da indústria e de instituições de investigação europeias, com destaque para o desenvolvimento e teste de drones, sistemas autónomos, inteligência artificial e novas tecnologias aplicadas ao campo de batalha. O Campo Militar de Santa Margarida, no Conselho de Constância, afirmou-se como um dos principais centros europeus de experimentação de novas tecnologias militares, ao acolher o Artex 26 e a campanha OPEX 26 da Agência Europeia de Defesa. O Presidente da República esteve ontem em Santa Margarida e assistiu ao empenhamento de meios tecnológicos em cenários de conflito armado. Jerónimo Beljotes.
2: O exercício, que decorreu ao longo de 3 semanas, permitiu testar equipamentos e soluções tecnológicas em condições operacionais exigentes, aproximando as necessidades das Forças Armadas, da investigação científica e da capacidade de desenvolvimento da indústria da Europa. Na sessão de apresentação dos resultados, o chefe do Estado-Maior do Exército, General Mendes Ferrão, destacou a evolução do Artex desde a primeira edição em 2023, considerando que a iniciativa deixou de ser uma demonstração nacional de tecnologias emergentes para se transformar numa plataforma de experimentação operacional reconhecida internacionalmente.
3: A capacidade de experimentar, integrar e validar novas tecnologias deixou de ser uma opção, passa a constituir uma necessidade estratégica. Os exércitos que melhor e mais rapidamente conseguirem transformar conhecimento em capacidade operacional serão aqueles que melhor estarão preparados para enfrentar os desafios da defesa das próximas décadas. É neste quadro que o Exército tem vindo a apostar de forma determinada na inovação, quer no apoio ao desenvolvimento de equipamentos, na modernização de processos, conceitos e formas de atuação. A estratégia que temos para a inovação, a investigação e o desenvolvimento são pilares fundamentais da nossa transformação e modernização. Esta aposta materializa-se através da criação de um verdadeiro ecossistema de inovação, com o Exército a ter um papel relevante ligando a investigação científica às necessidades operacionais, aproximando a indústria dos utilizadores finais e criando as condições necessárias para acelerar o desenvolvimento e edificação de novas capacidades operacionais militares.
2: Segundo Mendes Ferrão, os exércitos que conseguirem transformar mais rapidamente o conhecimento científico em capacidade operacional estarão melhor preparados para enfrentar os desafios da defesa nas próximas décadas. Mendes Ferrão destacou também a importância da futura Zona Livre Tecnológica de Dom Afonso Henriques, prevista para São Jacinto, Santa Margarida e Beja.
3: Destaco também neste âmbito a importância da criação da Zona Livre Tecnológica Dom Afonso Henriques, em São Jacinto, Santa Margarida e Beja, que esperamos ver concretizada em breve e que se destinará à experimentação operacional e testes em ambientes de superfície e aéreo, incluindo o emprego à escala real de munições e explosivos. Realce, de igual modo, a importância da inteligência artificial para as Forças Armadas. Mais do que uma ferramenta de eficiência, constitui um verdadeiro multiplicador de poder, reforçando a autonomia, a sustentabilidade e a resiliência das capacidades militares e contribuindo para uma resposta mais rápida e eficaz aos desafios atuais. Importa ainda sublinhar que muitas das tecnologias aqui desenvolvidas e testadas possuem uma inequívoca natureza de duplo uso, pois podem igualmente ser empregos no apoio militar de emergência, contribuindo para uma resposta mais rápida, mais segura e mais eficaz a situações de catástrofe, calamidade ou apoio às populações.
2: O responsável militar referiu igualmente a integração do Centro de Experimentação e Modernização Tecnológica do Exército, em Santa Margarida, no ecossistema de inovação da NATO, através de um memorando de entendimento. Já o diretor executivo da Agência Europeia da Defesa, Tenente-General André Deng, sublinhou que a guerra na Ucrânia e as ameaças híbridas à Europa demonstram a necessidade de acelerar a inovação militar. Na sua intervenção, considerou que a Europa tem de estar preparada para se defender, dispondo de forças armadas bem equipadas, de uma indústria capaz de produzir rapidamente e de tecnologias que permitam responder a novas ameaças. André Denk revelou que a campanha OPEX 26, incluída no Artex 2026, envolveu mais de 200 especialistas.
4: Acabamos de concluir 3 semanas intensivas de experimentação no terreno com mais de 200 especialistas, utilizadores militares e inovadores a trabalharem lado a lado em condições exigentes. A presença de mais de 100 representantes da indústria aqui hoje é uma prova clara do forte interesse na experimentação no domínio da defesa à escala da União Europeia. Os parceiros ucranianos trouxeram uma linha inestimável da linha da frente, ajudando a garantir que as tecnologias testadas respondem às necessidades reais do campo de batalha. Dificilmente este trabalho poderia ser mais relevante.
2: Em Santa Margarida, os trabalhos concentraram-se em 3 grandes áreas, munições de ataque persistente, conhecidas como drones kamikaze, logística multidomínio e tecnologias destinadas a responder aos desafios identificados na guerra da Ucrânia. O Ministro da Defesa Nacional, Nuno Melo, classificou este exercício, esta campanha, Artex 2026, como um verdadeiro laboratório de inovação militar, considerando que Santa Margarida demonstrou capacidade de Portugal para participar no desenvolvimento de tecnologias que estão a transformar os conflitos armados. O ministro português destacou os sistemas não tripulados, drones, sensores, comunicações, vigilância, guerra eletrónica, sistemas de contramedidas e foguetes, a par da crescente utilização de inteligência artificial.
5: Por estes dias, o Artex foi um verdadeiro laboratório do futuro na defesa. Eu diria até, em boa verdade, do presente, que já se faz também desde Portugal, na defesa, sistemas não tripulados, drones, sensores, comunicações, vigilância, guerra eletrónica, sistemas de contramedidas e rockets, a que se junta a evolução da inteligência artificial que encurta ciclos de decisão. E em Santa Margarida, no centro geodésico do país, tivemos lado a lado militares do Exército, parceiros europeus, indústria, centros de investigação, universidades, politécnicos, a testar soluções tecnológicas disruptivas em cenários operacionais reais. No Artex aperfeiçoam-se protótipos, antecipam-se tendências, acelera-se a experimentação e a capacidade operacional. Encurtam-se passos entre o protótipo e o produto, com potencial de comercialização. Há quem lhe chame innovation on the fly, inovar, testar e adaptar em tempo real. Os ciclos de inovação dos drones e noutros sistemas estão cada vez mais curtos e medem-se em semanas, em alguns casos já se medem em dias, e a adaptação das nossas defesas às novas formas de combater realmente não pode esperar, e é isso que dá sentido ao que estamos a fazer.
2: Segundo Nuno Melo, a rapidez da evolução tecnológica está a alterar profundamente as operações militares, com ciclos de inovação que em determinados sistemas já se medem em semanas ou mesmo em dias.
5: E os próprios mercados mostram desenvolvimentos tecnológicos de aplicação impensáveis há muito pouco tempo atrás. Operacionais aplicam em tempo real técnicas e tecnologias disruptivas, que são baratas, são fáceis de produzir, em massa, colocam em causa conceitos previamente instituídos, e o resultado é um campo de batalha cada vez mais complexo e multidomínio. E sabemos que cada revolução nos assuntos militares é acompanhada por uma contra-revolução, e os tempos estão acelerados. Hoje em dia, para derrotar um enxame, será necessário recorrer a um enxame ou a contramedidas, ou de incrementar o patamar de sofisticação. E trata-se realmente de evoluir ou perder, hoje em dia. Quem não evolui, perde no campo de batalha.
2: A realização conjunta dos dois exercícios em Santa Margarida, Artex e OPEX, foi apresentada pelos responsáveis militares e políticos como um passo importante para reforçar a posição de Portugal na inovação europeia da defesa, numa altura em que os conflitos internacionais demonstram a crescente importância dos sistemas autónomos, da inteligência artificial e da capacidade de adaptação tecnológica.
1: O Presidente da República destacou particularmente as novas tecnologias de duplo uso que podem ser utilizadas tanto em operações militares como em situações de emergência e proteção civil. Entre os exemplos apontados estão os equipamentos capazes de recolher imagens em cenários de catástrofes, transportar medicamentos e outros meios sanitários ou apoiar operações de socorro. António José Seguro valorizou também a cooperação entre as universidades, os centros de investigação, a indústria, as empresas e as Forças Armadas, considerando que esta articulação é fundamental para o desenvolvimento de novas capacidades tecnológicas.
6: É uma coisa fantástica. Quero agradecer a vossa presença e dizer que sou um Presidente da República muito orgulhoso daquilo que as nossas Forças Armadas fazem, do que a defesa faz, porque o investimento em defesa significa a defesa da nossa soberania e a proteção e a segurança dos portugueses. E ver aqui, em concreto, tecnologias, novas tecnologias de duplo uso, como sempre defendi. Isto é, que tenham a capacidade de agir em teatros de operações de natureza militar, mas também de poderem, designadamente, ajudar em situações de catástrofe, quer rastreando imagens, quer levando, inclusivamente, medicamentos e outros meios sanitários que são necessários. E depois, é fantástico ver o trabalho em conjunto. Entre quem? Universidades, centros de investigação, a indústria, empresas e as nossas Forças Armadas, e neste caso concreto o Exército, porque este é um exercício, uma demonstração do Exército. Como Presidente da República e em particular como Comandante Supremo das Forças Armadas, naturalmente que hoje é um motivo de orgulho, porque as capacidades que estão a ser desenvolvidas pelas Forças Armadas estão no melhor nível para podermos enfrentar aquilo que são hoje ameaças e que já não são as ameaças que existiam há 50 anos ou mesmo há 30 anos, que era um campo de batalha onde as pessoas, enfim, também há situações dessas. Mas fundamentalmente há uma capacidade tecnológica, há uma inovação, há uma capacidade para proteger infraestruturas críticas e naturalmente o Presidente da República fica feliz com aquilo que aqui vê.
1: A sessão de apresentação dos resultados do Artex 26 e da OPEX 26 ficou também marcada pelo anúncio das quatro empresas vencedoras da fase de experimentação da iniciativa Brave Tech EU. Os prémios foram apresentados pelo diretor executivo da Agência Europeia de Defesa, André Denk, que destacou a importância da cooperação entre empresas tecnológicas e utilizadores militares no desenvolvimento de soluções adaptadas às necessidades reais do campo de batalha.
2: Das seis empresas participantes, provenientes de seis Estados-membros da União Europeia, quatro foram selecionadas para receber um cheque de 300 mil euros cada, destinado à continuação do desenvolvimento das respectivas tecnologias. As empresas distinguidas foram a EdgeX Robotics, da Polónia, uma empresa que apresentou um veículo terrestre não tripulado, de custo acessível, destinado a missões de logística, busca e evacuação de feridos. A Koval Abs, da Finlândia, Finlândia, empresa que desenvolveu uma solução de navegação autónoma que permite aos drones deslocarem-se em terrenos complexos, incluindo zonas arborizadas e locais com obstáculos. O sistema demonstrou capacidades para planear nova missão em apenas 5 minutos. A empresa francesa Soraxel apresentou um sistema baseado em inteligência artificial que permite navegar sem recurso a GPS, detectar e localizar alvos, incluindo os que se encontram camuflados. E depois da Estónia, a Tenterno Defense, uma empresa que está a desenvolver um sistema de foguetes de baixo custo com um lançador que pode ser instalado em veículos ou em drones, tecnologia que utiliza inteligência artificial para detectar e acompanhar os alvos, permitindo realizar missões de combate a drones e operações de ataque.
1: Para André Denk, os resultados obtidos em Santa Margarida demonstram que a Europa dispõe de capacidade científica e industrial para desenvolver soluções inovadoras, desde que exista uma ligação direta entre os investigadores, as empresas e as necessidades operacionais das Forças Armadas. O Presidente da República, António José Seguro, manifestou ontem preocupação com a saúde do Papa Leão XIV e desejou-lhe uma recuperação sólida, esperando que tenha condições para visitar Portugal em 2027. António José Seguro falava então no Campo Militar de Santa Margarida, em Constância, à margem do encerramento do exercício de experimentação tecnológica militar, tendo manifestado o desejo de que o Pontífice recupere e possa deslocar-se a Portugal.
6: Bem, eu sobretudo fico preocupado que pudesse existir algum entrave na recuperação de saúde do Papa. E, portanto, desejo-lhe que ele tenha uma boa recuperação, sólida, e que tenha condições para visitar o nosso país no próximo ano. É isso o desejo que eu lhes deixo.
1: E António José Seguro remeteu ontem para o Governo e Parlamento o esclarecimento da polémica envolvendo o Ministro da Administração Interna, Luís Neves, e a exoneração do Secretário-Geral do Ministério. O chefe de Estado, questionado pelos jornalistas sobre as divergências entre o Ministro da Administração Interna e o antigo Secretário-Geral do Ministério, relacionadas com o Siresp, afirmou que o Governo presta contas e é fiscalizado.
6: Sobre essa matéria já tive a oportunidade de me pronunciar na altura própria.
7: Mas em relação ao Siresp, mas em relação a tudo aquilo que aconteceu com o secretário-geral?
6: Isso são competências do Governo.
7: Mas não tem... O Siresp é também uma das, neste caso, das comunicações usadas por Exército e não só. Fica desconfortável com todas estas dúvidas que se levantam relativamente à ausência ou não de transparência daquilo que é feito no Siresp? Que é comunicado à Secretaria-Geral do MAI, por exemplo?
6: No nosso sistema constitucional, o Governo presta contas e é fiscalizado politicamente no Parlamento. E tanto quanto eu sei, houve grupos parlamentares que pediram essa fiscalização, pedindo a comparência do Ministro da Administração Interna para ir lá. Portanto, esse é o jogo normal entre partidos, são as competências do Parlamento e o Presidente tem que respeitar as competências de cada órgão de soberania. Não é?
1: Questionado sobre se estava confortável com a manutenção de Luís Neves no governo, António José Seguro a afirmar que já tinha tido a oportunidade de se pronunciar sobre a matéria, acrescentando que se trata de competências do Executivo. O 19º Festival Gastronómico do Axigan está de regresso à Vila de Reis já no próximo sábado, dia 17 de outubro, prometendo 9 dias dedicados aos sabores da gastronomia tradicional e a um dos peixes de rio mais apreciados da região. Organizada pelo município de Vila de Reis, a iniciativa decorre até ao dia 25 de outubro e volta a colocar o Axigan no centro das atenções, convidando residentes e visitantes a descobrir diferentes propostas gastronómicas preparadas a partir deste ingrediente tão característico da cozinha regional. Nesta 19ª edição, o festival conta com a participação de 3 restaurantes do concelho, a Churrasqueira Central, o 50-50 e o Cobra, que irão apresentar nas suas ementas pratos dedicados ao Axigan, valorizando assim os sabores e as tradições da gastronomia vila-regense. A tradicional Feira de São Simão, também conhecida como Feira da Fossa, está de volta às ruas da Vila de Sardual no dia 28 de outubro e desta vez com nova localização na Avenida Heróis do Ultramar. A mudança de espaço, segundo o município, visa dar uma nova dinâmica a esta tradicional feira, atraindo assim mais vendedores e compradores. Com fortes raízes na história e cultura deste concelho, a Feira de São Simão realiza-se sempre a 28 de outubro, por ser este o dia escolhido contribuído para a chegada dos capuchos, como eram designados os grupos de homens e mulheres oriundos da Beira Baixa, que se deslocavam para a região na época da apanha da azeitona. Apesar de existirem registros documentais que comprovam que esta feira já se realizava em 1750, foi em meados dos anos 70 do século passado que atingiu lugar entre as mais importantes e concorridas feiras de toda a região norte do Ribatejo. Constituía, na época, uma boa oportunidade para a população da região adquirir roupa e calçado para o inverno que se aproximava. Futebol Clube do Porto sumou esta quarta-feira a segunda derrota no mesmo número de jornadas da Liga dos Campeões, ao consentir a reviravolta e perder por 3-2 na visita ao Betis em jogo da fase de Liga. No estádio de La Cartuja, em Sevilha, os dragões conseguiram dar a volta ao golo inaugural do marroquino Abde Ezzalzouli aos 47 minutos, contentos dos espanhóis Gabri Veiga aos 54 e Samu aos 61, mas permitiram que os andaluzes dessem também eles a volta através do colombiano Cucho Hernández aos 74, e de Isco aos 84, este de grande penalidade. Os campeões nacionais, que tinham perdido com o Manchester City na primeira jornada, seguem 100 pontos na fase de liga, em 29º lugar, e na próxima semana recebem os neerlandeses do PSV na terceira ronda, enquanto o Betis é uma de 9 equipas com 6 pontos, entre as quais o Sporting. O Benfica e o Torriense fazem hoje o primeiro jogo em casa na Liga Europa, numa segunda jornada da fase de Liga, em que as Águias recebem o Celtic e o vencedor da Taça de Portugal joga com o Sunderland. Na primeira ronda, os encarnados triunfaram em casa dos italianos do AC Milan por 2-0, AC treinado por Ruben Amorim, enquanto o Torriense se estreou de forma perfeita nas competições europeias ao vencer no terreno dos noruegueses do Lillestrøm por 2-1. Num confronto entre dois antigos campeões europeus, o Benfica recebe às 20 horas os escoceses do Celtic, num encontro no qual o treinador dos encarnados, Marco Silva, já vai poder contar com o central Clément Lenglet, que falhou por castigo o triunfo sobre o Vitória de Guimarães na 8ª jornada da Primeira Liga. Em casa emprestada, no Estádio Municipal de Leiria, o Torriense vai jogar pela primeira vez perante os seus adeptos na Liga Europa a partir das 17h45, frente aos ingleses do Sunderland, que regressa 23 anos depois às competições europeias. O Lyon, treinado por Paulo Fonseca, tenta a segunda vitória na Liga Europa, na recepção aos ingleses do Crystal Palace, vencedores da Liga Conferência da última época. Já os outros três treinadores portugueses em prova procuram os primeiros pontos, com o AC Milan de Amorim a visitar os austríacos do Salzburgo, o Anderlecht de Vítor Bruno a jogar em casa dos croatas do Dinamo de Zagreb e Tulipa a conduzir o Ararat Arménia na deslocação ao terreno dos polacos do Jagiellonia. Sporting de Braga inicia hoje a sua primeira participação na fase de liga da Liga Conferência, com uma visita aos dinamarqueses de Copenhaga em jogo da jornada inaugural da competição. A formação bracarense, única representante lusa na terceira competição da UEFA, ultrapassou duas pré-eliminatórias e um play-off para chegar à fase de liga, na qual se estreia e vai disputar 6 partidas. Pela frente vai ter a formação do Copenhaga, adversário que esteve na época passada na Liga dos Campeões e que é o atual líder do campeonato dinamarquês, enquanto o Sporting de Braga segue em 9º lugar na Primeira Liga Portuguesa com 11 pontos, mas menos um jogo, e vem de uma derrota na recepção ao Sporting. O técnico espanhol Carlos Vicente não pode contar com o central Niakate, lesionado, e deixou o extremo Gabri Martínez de fora das opções devido a problemas pessoais. Esta será a primeira vez que as duas formações se vão encontrar num jogo que está marcado para o Estádio Parken, em Copenhaga, pelas 20 horas e que terá a arbitragem do neerlandês Joan Coich. No espaço da opinião na Informação Antena Livre, ouvimos esta quinta-feira a crónica de Duarte Marques.
8: O país ontem ficou a conhecer a opção do governo para a privatização parcial da TAP. Uma aposta estratégica na maior companhia aérea europeia e uma das maiores do mundo, a Lufthansa. Mas a novidade e a revelação têm particular impacto no médio Tejo. É que, afinal, além da aquisição de parte da TAP, a Lufthansa tem como objetivo estratégico a criação de uma pista civil da base aérea de Tancos, a colocação nessa região de parte da manutenção aeronáutica e ainda a criação de uma pista de pilotos. É mesmo disto que a região precisava. empregos qualificados que permitam fixar gente e trazer gente mais qualificada para o nosso território. Quando a visão estratégica nacional se alia às mais-valias do território e do interior, todos ganhamos. Resta agora à região saber aproveitar esta grande oportunidade e, sobretudo, potenciar uma nova indústria no nosso território e ajudar o país a ter mais sucesso em matéria aeronáutica. Esta é uma oportunidade que não podemos desperdiçar.
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1: E quanto à previsão do IPMA para o tempo que irá fazer esta sexta-feira, dia 16 de outubro, conta com céu pouco nublado ou limpo, apresentando-se temporariamente muito nublado no litoral a norte do Cabo Raso até meio da manhã e a partir do final da tarde. Durante a tarde, aumento temporário de nebulosidade no interior, com possibilidade de ocorrência de aguaceiros dispersos, vento fraco, por vezes moderado no Algarve até meio da manhã, tornando-se fraco a moderado a partir da tarde. Possibilidade de formação de neblina ou nevoeiro matinal em alguns locais, em especial do litoral norte e centro, e há uma pequena descida da temperatura mínima. Máxima de 23 graus prevista para o Porto, 25 em Coimbra, 28 em Faro, 29 em Vila de Rei, 30 graus em Abrantes e Sardoal, 31 em Lisboa, Santarém, em Trocamento, Barquinha, Constância, Mação e Gavião, 32 em Ponte de Sor. Quanto a notícias, é tudo. Continuo desse lado. Desejo-lhe uma muito boa tarde.

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0: Só agora chegou à nossa companhia, saiba que já iniciámos a viagem de hoje até à meia-noite aqui na Rádio Tágido. Eu sou a Joana Ramos e faço-lhe companhia, como sempre, todos os dias neste horário. Seja muito bem-vindo. Fique por aí.
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2: 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À nossa juventude, talvez, que nos põe um sorriso na boca e o pensamento lá longe, que tem o poder de nos trazer um bocadinho de felicidade. E eu espero conseguir trazer-lhe isso esta noite. Faça-me companhia. É bom saber que está aí.

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E se há uma música especial na sua vida, pode ter a certeza que a qualquer momento a vai ouvir aqui na Tágid. Espero que a playlist que escolhi para esta noite seja do seu agrado. Deixe-se ficar desse lado connosco. Obrigada pela sua companhia.

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Eu sou a Joana Ramos e desejo-lhes uma fantástica noite na nossa companhia.

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6: Boa noite, seja muito bem-vindo. Está a ouvir a Rádio Tágido, aquela que lhe dá a ouvir grandes recordações. Obrigada pela sua companhia nas noites da sua rádio.

0: Entre as 20 e as 24 horas ofereço-lhe a minha companhia, a minha e a de grandes recordações e clássicos da música dos bons velhos tempos. Eu sou a Joana Ramos e tenho muito gosto em estar aqui na rádio e ter a sua companhia aí desse lado. Estamos ligados por um clique em radiotargido.pt.
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0: E assim caminhamos juntos nesta noite com muita música. É bom ter a sua companhia aí desse lado. Boa noite, seja muito bem-vindo à Tágide, a rádio dos bons velhos tempos.
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0: Muito boa noite. A proposta da Lufthansa para a privatização parcial da TAP prevê um investimento de 500 milhões de euros numa nova escola de pilotos em Tancos, com o governo a admitir que a pista deste aeródromo militar poderá vir a ter uso civil. Na conferência de imprensa após o Conselho de Ministros, o primeiro-ministro Luís Montenegro anunciou que da proposta da Lufthansa fazem parte outros investimentos.
3: Estamos, portanto, a garantir o crescimento da TAP, o crescimento da frota, o crescimento dos passageiros, o crescimento dos destinos e das ligações, também o crescimento do investimento, não só na TAP, mas em toda a área aeronáutica em Portugal. Desta proposta fazem parte também outros investimentos. Em particular, gostaria de destacar os 500 milhões de euros que significam a criação de uma nova escola de pilotos em Tancos, um centro de inovação em Aveiro, um centro de serviços corporativos, a que se soma o já conhecido investimento da Lufthansa Technique em Santa Maria da Feira.
0: Depois, o Ministro das Infraestruturas, Miguel Pinto Luz, acrescentou que com este investimento o aeródromo militar de Tancos terá a capacidade de ter uma abertura civil e militar. Na fase de perguntas, Pinto Luz foi questionado se haveria alguma comparticipação do Estado e quanto estaria preparado para receber voos civis.
4: Quanto à escola de pilotos, é muito claro, a escola de pilotos, o Sr. Primeiro-Ministro anunciou 500 milhões de euros de investimento, o Estado português terá uma comparticipação de cerca de 10%, 50 milhões de euros, nomeadamente para a pista propriamente dita. Os prazos que a Lufthansa nos aponta é de 29-30, portanto, basicamente, é para termos essa aposta nessa altura. A pista terá dupla valência, militar e civil, tudo articulado com o Sr. Ministro da Defesa Nacional e com as infraestruturas, e portanto temos vindo a trabalhar em conjunto na naturalmente, em todo esse dossiê, liderado também pelo Sr. Primeiro-Ministro. Quanto a Tancos, vai-me permitir que eu não vou alongar-me mais, é algo que será apresentado nas próximas semanas, e, portanto, eu não vou alongar-me mais do que foi dito. Volume de investimento, investimento na pista, será uma pista com dupla valência civil e militar. Naturalmente, tudo o resto, questões contratuais, da concessão da VANSI, são tudo questões que são extemporâneas nesta altura, nesta conferência de imprensa.
0: Quem também reagiu a este anúncio foi o Presidente da Câmara Municipal de Vila Nova da Barquinha. Mesmo encontrando-se fora do país, Manuel Morato confirmou à Antena Livre que não foi totalmente apanhado de surpresa.
5: Não foi propriamente uma surpresa, porque havia já algumas conversações anteriores que levavam, indicavam tudo nesse sentido. Se a Lufthansa ganhasse este concurso do Estado português, iria investir em Tancos. Portanto, não foi propriamente uma surpresa, mas o município saúda o anúncio deste investimento.
6: E já sabia, portanto, escola de pilotos com a utilização civil e militar deste aeródromo.
5: Exatamente, portanto, como lhe disse, é um grande investimento para a região, para o município da Barquinha, mas também para toda a região do Mestre do Teste, para todo o território, porque é um investimento estratégico neste território que vai criar emprego, vai dinamizar a economia local e regional.
6: E vem dar também mais corpo àquilo que já era a utilização militar com a unidade de helicópteros que este ano já deve começar a funcionar neste mesmo aeródromo.
5: Exatamente, embora a utilização dual e civil e militar da pista é uma aspiração já muito antiga dos autarcas da região e que eu tenho mantido. Aguardamos agora neste momento uma apresentação mais detalhada que foi prometida pelo Governo e pela Defesa para que possamos perceber exatamente quais são os condicionalismos e em que termos é que este investimento será realizado.
0: O Ministro Miguel Pinto Luz reiterou que a pista terá valência civil e militar e remeteu mais detalhes para uma apresentação nas próximas semanas, articulado com o Ministério da Defesa Nacional. O 19º Festival Gastronómico do Axigã está de regresso à Vila de Reis já no próximo sábado, dia 17 de outubro, prometendo 9 dias dedicados aos sabores da gastronomia tradicional e a um dos peixes do rio mais apreciados da região, organizado pelo município de Vila de Reis. Esta iniciativa decorre até 25 de outubro e volta a colocar o Axigã no centro das atenções, convidando residentes e visitantes a descobrir diferentes propostas gastronómicas preparadas a partir deste ingrediente tão característico da cozinha regional. Nesta 19ª edição, o festival conta com a participação de 3 restaurantes do concelho, a Churrasqueira Central, o 50-50 e o Cobra, que irão apresentar as suas emendas, pratos dedicados ao Axigã, valorizando os sabores e as tradições da gastronomia vila-regense. A tradicional Feira de São Simão, também conhecida como Feira da Fossa, está de volta às ruas da Vila de Sardoal no dia 28 de outubro e desta vez com nova localização na Avenida Heróis do Ultramar. A mudança de espaço, segundo o município, visa dar uma nova dinâmica a esta tradicional feira, atraindo mais vendedores e compradores. Com fortes raízes na história e cultura deste concelho, a Feira de São Simão realiza-se sempre a 28 de outubro, por ser este o dia escolhido para a chegada dos capuchos, como eram designados os grupos de homens e mulheres oriundos da Beira Baixa, que se deslocavam para a região na época da apanha da azeitona. Apesar de existirem registros documentais que comprovam que esta feira já se realizava em 1750, foi em meados dos anos 70 do século passado que atingiu lugar entre as mais importantes e concorridas feiras de toda a região norte do Ribatejo. Constituía na época uma boa oportunidade para a população da região adquirir roupa e calçado para o inverno que se aproximava. Futebol Clube do Porto somou esta quarta-feira a 2ª derrota no mesmo número de jornadas da Liga dos Campeões, ao consentir a reviravolta e perder por 3-2 na visita ao Betis em jogo da fase de Liga. No estádio de La Carturra, em Sevilha, os dragões conseguiram dar a volta ao golo inaugural do marroquino Abde Azulzouli aos 47 minutos, contentos dos espanhóis Gabri Veiga aos 54 e Samu aos 61, mas permitiram que os andaluzes dessem também eles a volta através do colombiano Cucho Hernández aos 74 e de Isco aos 84, este de grande penalidade. Os campeões nacionais, que tinham perdido com o Manchester City na primeira jornada, seguem 100 pontos na fase de liga, em 29º lugar, e na próxima semana recebem os neerlandeses do PSV na terceira ronda, enquanto o Betis é uma das 9 equipas com 6 pontos, entre as quais o Sporting. E é tudo quanto a notícias. Continuo na nossa companhia, tenha uma muito boa noite.
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E cá estou eu a dar-lhe boa música. O meu nome é Joana Ramos e espero que goste das músicas que hoje partilho consigo e que nos fazem voltar aos bons velhos tempos. Obrigada por estar desse lado.

0: Espero que lhe saiba tão bem assim ouvir as músicas que trouxe para esta noite, como me sabe a mim passá-las e ouvi-las aqui deste lado. Foram escolhidas a dedo para lhe fazer a melhor companhia possível. Obrigada por estar desse lado. 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
5: Olá, seja bem-vindo. Eu sou a Joana Ramos e estou consigo na Rádio Tágido, a rádio dos bons velhos tempos. Até à meia-noite.

0: Nas noites da Tágide só houve grandes recordações. Todos os dias até à meia-noite trago duas mãos cheias de boa música para recordarmos juntos. Muito boa noite.
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0: Só na Tágio lhe damos a música que já não houve em mais lado nenhum. Eu escolhi um par delas para ouvirmos juntos no início de cada noite. Fique por aí para as recordarmos juntos. E depois da meia-noite pode continuar bem ligado ao longo da madrugada com o Luís Barbosa até às 4 da manhã. Depois das 4 chega o Aurélio Luís. E depois às 6 é a Helena Gomes quem lhe faz a melhor companhia. Às 9 o grande Carlos Aparício traz-lhe o 9 e picos para uma manhã bem animada. Vai ver que vai valer a pena estar ligado connosco.
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0: Um dos maiores prazeres que tenho é poder levar até si as grandes músicas de todos os tempos que só a Tágido lhe dá a ouvir. E eu sei que também gosta, por isso fique por aí. Boa noite, seja muito bem-vindo à Tágido, a rádio dos bons velhos tempos.
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Seja muito bem-vindo às noites da Rádio Tágide, em radiotágide.pt. Eu sou a Joana Ramos e tenho muito gosto em fazer-lhe companhia até à meia-noite. Fique por aí comigo, é bom saber que está ligado connosco.

0: Entre as 20 e as 24 horas, de segunda a sexta-feira, sou eu, Joana Ramos, quem lhe dá a ouvir as músicas da sua vida, aqui na Tágid, a rádio dos bons velhos tempos. Seja muito bem-vindo, é muito bom saber que está por aí.
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4: www.radiotagit.pt é onde pode ouvir a melhor música de todos os tempos. No início de cada noite, cabe-me a mim, Joana Ramos, escolher todas as músicas que por aqui vão tocando. Obrigada por me fazer companhia aí desse lado. Deixe-se ficar.

E é assim que acontece, cheio de boa música, o final de cada dia entre as 20 e a meia-noite na Rádio dos Bons Velhos Tempos. www.radiotagido.pt, seja muito bem-vindo.

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0: Se é boa música que procura ouvir esta noite, deixe-me que lhe diga que preparei para hoje uma grande seleção musical. Está, portanto, no sítio certo para passar uma noite fantástica com músicas extraordinárias. Muito obrigada por estar connosco. Fique por aí.
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Juntos nas noites da rádio vamos ouvindo as músicas que nos marcaram a vida, que nos fazem recordar outros tempos, e isto só a Tágia lhe dá a ouvir. Tenha uma boa noite.

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4: E assim caminhamos juntos nesta madrugada com muita música. É tão bom ter a sua companhia aí desse lado. Boa noite, seja bem-vinda à Tágide, a rádio dos bons velhos tempos.

0: Viva! Boa noite! Sabe o quão bom é saber que está aí desse lado para ouvir todas as músicas que escolhi para passar esta madrugada? Pois é, muito bom mesmo. Espero que goste. Obrigado por estar connosco.
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3: Muito boa noite. A proposta da Lufthansa para a privatização parcial da TAP prevê um investimento de 500 milhões de euros numa nova escola de pilotos em Tancos, com o governo a admitir que a pista deste aeródromo militar poderá vir a ter uso civil. Na conferência de imprensa após o Conselho de Ministros, o primeiro-ministro Luís Montenegro anunciou que da proposta da Lufthansa fazem parte outros investimentos.
4: Estamos, portanto, a garantir o crescimento da TAP, o crescimento da frota, o crescimento dos passageiros, o crescimento dos destinos e das ligações, também o crescimento do investimento, não só na TAP, mas em toda a área aeronáutica em Portugal. Desta proposta fazem parte também outros investimentos. Em particular, gostaria de destacar os 500 milhões de euros que significam a criação de uma nova escola de pilotos em Tancos, um centro de inovação em Aveiro, um centro de serviços corporativos, a que se soma o já conhecido investimento da Lufthansa Technic em Santa Maria da Feira.
3: Depois, o Ministro das Infraestruturas, Miguel Pinto Luz, acrescentou que com este investimento o aeródromo militar de Tancos terá a capacidade de ter uma abertura civil e militar. Na fase de perguntas, Pinto Luz foi questionado se haveria alguma comparticipação do Estado e quanto estaria preparado para receber voos civis.
5: Quanto à escola de pilotos, é muito claro, a escola de pilotos, o Sr. Primeiro-Ministro anunciou 500 milhões de euros de investimento, o Estado português terá uma comparticipação de cerca de 10%, 50 milhões de euros, nomeadamente para a pista propriamente dita. Os prazos que a Lufthansa nos aponta é de 29-30, portanto, basicamente, é para termos essa aposta nessa altura. A pista terá dupla valência, militar e civil, tudo articulado com o Sr. Ministro da Defesa Nacional e com as infraestruturas, e portanto temos vindo a trabalhar em conjunto na naturalmente em todo esse dossiê, liderado também pelo Sr. Primeiro-Ministro. Quanto a Tancos, vai-me permitir que eu não vou alongar-me mais, é algo que será apresentado nas próximas semanas, e portanto eu não vou alongar-me mais do que foi dito. Volume de investimento, investimento na pista, será uma pista com dupla valência civil e militar, naturalmente tudo o resto, questões contratuais, da concessão da VANSI, são tudo questões que são extemporâneas nesta altura, nesta conferência de imprensa.
3: Quem também reagiu a este anúncio foi o Presidente da Câmara Municipal de Vila Nova da Barquinha. Mesmo encontrando-se fora do país, Manuel Morato confirmou à Antena Livre que não foi totalmente apanhado de surpresa.
6: Não foi propriamente uma surpresa, porque havia já algumas conversações anteriores que levavam, indicavam tudo nesse sentido. Se a Lufthansa ganhasse este concurso do Estado português, iria investir em Tancos. Portanto, não foi propriamente uma surpresa, mas o município saúda o anúncio deste investimento.
7: E já sabia, portanto, escola de pilotos com a utilização civil e militar deste aeródromo.
6: Exatamente, portanto, como lhe disse, é um grande investimento para a região, para o município da Barquinha, mas também para toda a região do Médio Tejo, para todo o território, porque é um investimento estratégico neste território que vai criar emprego, vai dinamizar a economia local e regional.
7: E vem dar também mais corpo àquilo que já era a utilização militar com a unidade de helicópteros que este ano já deve começar a funcionar neste mesmo aeródromo.
6: Exatamente, embora neste a utilização dual e civil e militar da pista é uma aspiração já muito antiga dos autarcas da região e que eu tenho mantido. Aguardamos agora neste momento uma apresentação mais detalhada que foi prometida pelo Governo e pela Defesa para que possamos perceber exatamente quais são os condicionalismos e em que termos é que este investimento será realizado.
3: O Ministro Miguel Pinto Luz reiterou que a pista terá valência civil e militar e remeteu mais detalhes para uma apresentação nas próximas semanas, articulado com o Ministério da Defesa Nacional. O 19º Festival Gastronómico do Axigã está de regresso à Vila de Reis já no próximo sábado, dia 17 de outubro, prometendo 9 dias dedicados aos sabores da gastronomia tradicional e a um dos peixes do rio mais apreciados da região, organizado pelo município de Vila de Reis. Esta iniciativa decorre até 25 de outubro e volta a colocar o Axigã no centro das atenções, convidando residentes e visitantes a descobrir diferentes propostas gastronómicas preparadas a partir deste ingrediente tão característico da cozinha regional. Nesta 19ª edição, o festival conta com a participação de 3 restaurantes do concelho, a Churrasqueira Central, o 50-50 e o Cobra, que irão apresentar as suas emendas, pratos dedicados ao Axigã, valorizando os sabores e as tradições da gastronomia vilarregense. A tradicional Feira de São Simão, também conhecida como Feira da Fossa, está de volta às ruas da Vila de Sardual no dia 28 de outubro e desta vez com nova localização na Avenida Heróis do Ultramar. A mudança de espaço, segundo o município, visa dar uma nova dinâmica a esta tradicional feira, atraindo mais vendedores e compradores. Com fortes raízes na história e cultura deste concelho, a Feira de São Simão realiza-se sempre a 28 de outubro, por ser este o dia escolhido para a chegada dos capuchos, como eram designados os grupos de homens e mulheres oriundos da Beira Baixa, que se deslocavam para a região na época da apanha da azeitona. Apesar de existirem registros documentais que comprovam que esta feira já se realizava em 1750, foi em meados dos anos 70 do século passado que atingiu lugar entre as mais importantes e concorridas feiras de toda a região norte do Ribatejo. Constituía na época uma boa oportunidade para a população da região adquirir roupa e calçado para o inverno que se aproximava. Futebol Clube do Porto sumou esta quarta-feira a 2ª derrota no mesmo número de jornadas da Liga dos Campeões ao consentir a reviravolta e perder por 3-2 na visita ao Betis em jogo da fase de Liga. No estádio de La Carturre, em Sevilha, os Dragões conseguiram dar a volta ao golo inaugural do marroquino Abde Azulzouli aos 47 minutos, contentos dos espanhóis Gabri Veiga aos 54 e Samu aos 61, mas permitiram que os andaluzes dessem também eles a volta através do colombiano Cucho Hernández aos 74 e de Isco aos 84, este de grande penalidade. Os campeões nacionais, que tinham perdido com o Manchester City na primeira jornada, seguem 100 pontos na fase de liga, em 29º lugar, e na próxima semana recebem os neerlandeses do PSV na terceira ronda, enquanto o Betis é uma das 9 equipas com 6 pontos, entre as quais o Sporting. E é tudo quanto a notícias. Continuo na nossa companhia. Tenha uma muito boa noite.
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1: Olá, eu sou o Luís Barbosa e estou consigo aqui nas madrugadas da rádio até às 4 da manhã em radiotagido.pt. Boa noite, faça-me companhia aí desse lado.
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0: só agora chegou à nossa companhia, saiba que já iniciamos a viagem de hoje até às 4 da manhã, aqui na Rádio Tágido. Eu sou o Luís Barbosa e faço-lhe companhia, como sempre, todos os dias neste horário. Seja muito bem-vindo.
1: Não posso ficar, não posso ficar nem mais um minuto com você.

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Se a sua vida tem uma música, pode ter a certeza que a qualquer momento a vai ouvir aqui na Tagit. Espero que a playlist que escolhi para esta noite seja mesmo do seu agrado. Deixe-se ficar desse lado connosco.

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